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1: Estamos juntos, começando a segunda hora do seu Tempo de Amar. Amar a Deus em primeiro lugar e ao nosso próximo como a nós mesmos. É assim que a Bíblia nos ensina.
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1: 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Começando com Paulo César Baruque e Neto, Grato Sou. Uma boa noite para você.

0: pertence ao Paulo César Baruque e Neto. Grato sou. Agora 9:06. Boa noite para você que está completando mais um ano de vida hoje. Parabéns, viu? Muitas felicidades e muitos anos de vida. Principalmente se for na presença de Jesus. É melhor, viu? Um abraço para José em Sapé-Açu, sempre na sintonia. Gilmar Coutinho em São Félix. E você? Está aí viajando, mas nos dando essa carona abençoada. Uma excelente viagem para você.
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você ouviu Thiago e Jéssica, lindo momento. Antes, Júlia Vitória e Marcelo Marques, Vamos Cantar. Agora 9:16.

0: Você ouviu Aguinaldo e Rosângela, Pés Divinos. Antes, Sulamita Alves, Um Novo Tempo.
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0: você ouviu Douglas Borges e Regis Danese. Um novo tempo vai acontecer. Vem aí momento de meditação. Eu volto já já.
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4: O título de hoje é, porém, leitura bíblica em Êxodo capítulo 1, do versículo 15 ao versículo 17. Versículo-chave, Êxodo capítulo 1, versículo 17. As parteiras, porém, temeram a Deus e não fizeram como o rei do Egito lhes havia ordenado, mas deixaram os meninos com vida. As medidas do rei do Egito para dominar os israelitas que moravam no seu território estavam fracassando. Quando o trabalho forçado não foi suficiente para desanimá-los, tentou matar todos os meninos que nasciam. Mas o faraó ignorava que havia alguém muito mais poderoso controlando os rumos da história. O rei egípcio assemelha-se a muitas pessoas de nossos dias em todos os quadrantes do planeta. Pensam que têm a solução para todos os problemas, os próprios e também dos outros, mas os dias ficam cada vez mais difíceis. No entanto, a Bíblia está cheia de registros de poréns que mudam completamente a rota planejada pelo ser humano. Os meninos judeus, condenados à morte por ordem do faraó, foram salvos por um desses poréns decisivos. As parteiras temiam o Senhor. Elas eram testemunhas de que havia um Deus absoluto defendendo o povo de Israel. O temor do Senhor é sempre decisivo, por isso é preciso cultivá-lo o tempo todo. Quem teme a Deus tem mais chance de acertar em suas decisões. As parteiras sabiam que era mais importante submeter-se ao Senhor, e isso foi determinante para que conseguissem salvar a vida de muitos bebês. Um pouco adiante da leitura bíblica de hoje, o versículo 20 afirma: Deus foi bom para com as parteiras. Quem direciona suas ações pelo temor de Deus verá a bondade dele, pois o Senhor continua sendo o mesmo hoje, ele não muda jamais. Essa é a nossa segurança. Talvez sua vida esteja se desfazendo nesse momento, porém, ainda há jeito de encontrar o rumo. Para isso, é essencial contar com a presença de Deus, o único que realmente controla tudo o que existe e acontece. Levar a realidade do Senhor em consideração e viver de acordo com ela é temer a Deus. Disse alguém que o temor é um medo santo. Esse medo não é falta de fé. Pelo contrário, ele brota da fé verdadeira. O temor do Senhor é uma fonte de vida que afasta os homens dos laços da morte. Provérbios capítulo 14, versículo 27.
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0: aí, você ouviu Felitos Matos, Confia no Senhor Jesus. Agora 9h37, vamos juntos nesse clima de louvor, gratidão, adoração, clamor também. Até às 10.
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0: Aí você ouviu Bruna Carla, Messias. Jesus está voltando, viu? Sinais a cada dia revelam que o Senhor Jesus voltará, mas muito em breve. Agora faltando 14 minutos para as 10. Vamos juntos até as 10.
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Com certeza, nada além do sacrifício feito na cruz do Calvário pelo nosso Senhor Jesus nos leva a Deus. Só Jesus. Ele disse assim: eu sou o caminho, eu sou a verdade, eu sou a vida. Ninguém vem ao Pai a não ser por mim. Entrega sua vida a Jesus. Finalizando mais um Tempo de Amar. Eu sou Ulisses Menezes, vou ficando por aqui, mas não desligue o seu rádio. Vem aí, Noite de Paz, com nosso irmão Antônio Ferreira. Uma boa noite para você.

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1: Hora certa.
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1: Olá, muito boa noite para você ligadinho na Vox FM 105.9, a Rádio do Bem, um projeto missionário das igrejas Assembleias de Deus na Bahia. Na presidência do pastor Valdomiro Pereira da Silva, direção da Vox, pastor Arilson Santos, eu, Antônio Ferreira, com você até meia-noite. A partir de agora, Noite de Paz, eu daqui, você daí, juntos, adorando a Deus. Até a meia-noite juntos, no nosso Noite de Paz. Começando agora e começando com essa canção. Agora 10:03. Eu só quero adorar.

0: Agora 10h11, você está ouvindo o programa Noite de Paz aqui na Vox FM 105.9, a Rádio do Bem. Você acabou de ouvir a voz de William Nascimento e Rose Nascimento, Teu Cenário Vai Mudar. Ótima noite para você na nossa sintonia. Essa é a Vox FM 105.9, a Rádio do Bem. Esse é o programa Noite de Paz até a meia-noite. E a gente começa trazendo, a partir de agora, as participações dos nossos ouvintes através do nosso WhatsApp 7583-706060. Trago mais uma participação, a primeira participação de hoje. Nosso irmão Lázaro está em São Paulo, em Barueri. Alô, Lázaro! A paz do Senhor, meu irmão!
1: Boa noite, meu amigo e meu irmão em Cristo, Antônio.
0: Boa noite.
1: Graça,
0: uma boa noite de paz para você, meu irmão.
1: Toda a tua família, recorda a toda a família. Nós queremos mandar um alô para a tiainha, tio Pio, Mamaro de Luzia na Rua do Tanque, José Luiz Santana, meu amigo e irmão em Cristo, Manoel Táxi, irmã Vânia, Márcia, Jovem Batista Pinhão, todos da Peniel, tia Meliano Manteiga, minha prima missionária, Eloide em Cachoeira, presbítero Israel Bispo em Castro Alves, e aqui a minha mãe de consideração, meu de pastores aqui na cidade chamada Angatuba, depois de Sorocaba, aqui no interior de São Paulo. Gostaria de ouvir a música Casa do Oleiro de Samuel Mariano. Dedica a todos esses que eu falei e todos os ouvintes do programa Noite de Paz, com meu amigo e irmão Cristo Antônio Ferreira. Paz do Senhor a todos.
0: Valeu pela sua participação, um forte abraço, Lázaro, Deus abençoe, obrigado pelo carinho da audiência, pela participação também. Eu trago mais um ouvinte, quem passa por aqui é nosso irmão Gilvan de Conceição da Feira. Alô, irmão Gilvan, a paz do Senhor.
2: Olá, boa noite. Esse é o programa Noite de Paz. Paz do Senhor para todos. Paz do seu irmão Antônio Ferreira. Como é que tá, irmão? Que Deus continue abençoando sua família, abençoando sua vida. Aqui é Gilvan, Conceição da Feira. Gostaria de mandar um alô aqui para todos aqui da cidade Conceição da Feira. Todos da Assembleia de Deus, Congregação do Pinheiro, inclusive o presbítero Lourenço. Gostaria também de pedir um louvor na voz de Armando Filho, uma vez.
0: Valeu, irmão. Nosso irmão Gilvan, em Conceição da Feira. Quero aproveitar e abraçar o presbítero Lourenço também. Presbítero Amorim. Alô, Edson Amorim, um abraço também em Conceição da Feira. Muita gente em Conceição da Feira ligada na Vox. Muita gente mesmo ligadinha aí em Conceição da Feira, nosso programa. Muita gente mesmo. Então, um abraço para vocês. Deus abençoe. Presbítero Paulo. É Paulo? É Paulo também ouvindo a gente. Tem mais gente aí, Conceição da Feira, ouvindo a gente? Tem sim. Daqui a pouquinho eu cito mais nomes, tá bom? A hora foge assim da mente, mas tem mais gente ouvindo a gente em Conceição da Feira. Deus abençoe você em Conceição da Feira. Deus abençoe você em toda a Bahia, ligadinha na nossa Vox FM 105.9, a Rádio do Bem. Tem mais gente chegando por aqui. Alô, Manuel no táxi. Tem mensagem? Tem áudio? Alô, Manuel.
3: Boa noite, meu irmão Antônio Ferreira.
0: Boa noite, a paz do Senhor.
3: Excelente noite. Minha esposa Mário, meu neto Gabriel, está na escuta. Gabriel Sandoval, meu pai do rádio, viu? Que Deus abençoe grandemente. Onde eu te usando nesse teu propósito, pregou a palavra de Deus, as ministrações. Gostaria de ouvir, se possível. Rebeca de Isaac, Cícero Nogueira. Abraço para a presbítero Luiz, Lázaro, Josamar Santana. Todos estão na escuta, Antônio Vai Santana, do Noite de Paz. Uma noite de paz, Deus abençoe grandemente.
0: Valeu pela participação, Manuel do Táxi. Daqui a pouquinho trago as indicações musicais. Irmã Gal também passa por aqui. Hoje só deixou aqui uma mensagem de boa noite. Então, boa noite, Irmã Gal, em Muritiba, ouvindo a gente. Valeu pela participação, Deus abençoe. Teve gente tentando ligar aqui, mas o nosso WhatsApp não recebe ligação, tá bom? Manda áudio ou texto. Se for áudio, 30 segundinhos e fala com a gente. Tem gente aniversariando hoje, então vamos lá. Alô, Fernando, em Muritiba.
4: Boa noite, paz do Senhor.
0: Boa noite, a paz do Senhor.
4: Amanhã eu só quero agradecer a Deus, né?
0: É amanhã, é?
4: E pedir um louvor de de ingratidão. Quero mandar um alô pra Leide.
0: Pronto. Eu não entendi muito bem a mensagem aqui, mas você pode falar aí. Tá aniversariando amanhã, é isso? Fala aí pra gente já comemorar, viu? Já comemorar aqui. Pronto, eu vou trazer aqui a canção Casa do Oleiro, na voz de Samuel Mariano. Casa do Oleiro, pedido aí pelo nosso irmão Lázaro. Nosso irmão Lázaro aí em São Paulo. Eu trago essa canção na voz de Samuel Mariano, agora sim na íntegra.

0: Levanta a cabeça, tá aí Israel Santo, participação de Paulo Neto. Obrigado, Paulo Neto! Ótima noite pra você na nossa sintonia, você está na Vox FM 105.9, a Rádio do Bem. Agora 10h27, você está ouvindo o programa
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0: Até a meia-noite, hein? Eu daqui, você daí. Você pode participar através do nosso WhatsApp 7583-706060. Eu trago a participação da irmã Eulina de Cruz das Almas pela primeira vez aqui no nosso Noite de Paz. Alô, irmã Eulina. Deixa eu voltar aqui o seu áudio. Alô, irmã Eulina, paz do Senhor, minha irmã.
2: Boa noite, a paz do Senhor, irmã. Antônio Ferreira, presbítero Antônio Ferreira. Quantos tempos que não ligo, né? Mas estou ligada.
0: Verdade.
2: Oi, irmão, eu quero botar aquele louvor de Marcos Antônio, o Galileu.
0: Pronto, a gente toca já já.
2: Ofereço o Senhor, ofereço a todos da rádio aí, todos que ligam para a rádio, em nome de Jesus. Um abraço, Deus abençoe.
0: Um abraço, irmã Eulina.
2: Tá bem?
0: José tá bem. Um abraço, irmã Eulina, toda a família, Deus abençoe. Tem mais gente chegando por aqui? Pronto, eu trago aqui Pastor Saul. Alô, Pastor Saul, Conceição do Jacuípe.
3: Boa noite, velho.
0: Boa noite. A paz do
3: Senhor,
0: meu irmão.
3: Até o pastor Saúde, que eu estou com o Ipe, com o Odeia de Paula, amor é tudo. Dedico minha esposa para a senhora Sônia, dedico meu filho no senhor Samir, dedico para você, para todos os seus programação, que é top, que é 10.
0: Valeu pela participação, pastor Saúl, um forte abraço. Deus abençoe o senhor e toda a sua família, tá bom? Tem mais gente chegando por aqui. Gilmar, alô Gilmar. Gilmar chegou hoje. Pronto, tem mensagem? Tem. Boa noite, my brother. Ah, agora em inglês, né? Aí eu não manjo também muito de inglês, não, mas entendo até melhor, viu? É, boa noite, my brother. Antônio, que Deus em Cristo continue nos abençoando sempre, juntamente com José. Sempre ligado, grato a Deus por tudo. Para meditar, Salmo 116, por favor. Quero ouvir da alegria. Pronto. Shalom Adonai. Paz do Senhor, agora entendi, viu? Paz do Senhor. Obrigado. Pronto, Luiz de Carvalho também. Valeu. Valeu pela participação. Você é poliglota, né, Gilmar? É inglês, é hebraico, é grego, aramaico também. Valeu, um abraço, meu irmão. Edson Amorim está em Conceição da Feira. Paz do Senhor, Antônio Ferreira. A audiência é top do programa Noite de Paz e da programação Vox FM aqui em Conceição da Feira. Deus abençoe. Um abraço, Edson. Deus continue te abençoando, meu irmão. Olha, Fernando voltou aqui para falar. Tá aniversariando, é, Fernando?
4: Sim, amanhã é meu aniversário.
0: Pronto. Amanhã tem bolo aí, né, Fernando? Amanhã tem bolo aí, né? Tô quase indo aí comer esse bolo, viu? Parabéns, viu, Fernando? Amanhã a gente faz a festa aqui no Noite de Paz, viu? Valeu. E a gente segue trazendo mais músicas. É, a música não para, não pode parar. Então vamos ouvir, tem algumas indicações musical, mas eu vou trazer logo aqui a indicação da irmã Eulina Galileu com Marcos Antônio. Já já tem mais músicas, tem mais indicações. Já já também tem um louvor que marcou a minha vida. Hoje tem uma canção aqui muito especial, viu? Vamos lá, com Marcos Antônio. Agora 10h30, já já também tem a reflexão da Palavra de Deus.

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1: Agora 10h39, eu vou trazer mais participações. Eu trago nosso querido José. Vou trazer aqui José de Sapiaçu. Alô, José.
2: Hoje, meu amado Antônio Ferreira.
1: Pronto.
2: Sou Adriel, tem 8 aninhos. Amém.
1: Amém, meu irmão. Forte abraço, Deus abençoe.
3: Pai, Senhor, meu querido, amado Antônio Ferreira. Boa noite, meu amado.
1: Boa noite,
3: Pai. Para a tua casa, família, para teu povo de Deus.
1: Amém.
3: Pedindo aí desde já, meu amado, para o exército que está orando, né? Pela nossa Bahia, né? Pelo nosso Brasil e o mundo, meu amado. E pelas famílias, meu amado.
1: Nunca deixar de orar.
3: E lutar.
1: Orar sempre.
3: Só o Senhor pode confortar os corações, preencher os vazios desses corações. Mas o Pai, o Senhor nos diz que há um só mediador entre Deus e os homens, Jesus Cristo, né? O Salvador, o Criador, o Salvador.
1: Verdade, José.
3: Ele é a solução, as nações, meu amado. Ouvisse a voz do Senhor, inclinasse seu ouvido para ouvir a sua voz. As coisas, meu querido, seriam tão diferentes, né? As coisas seriam tão diferentes, meu querido. Mas o mundo agrada mais dos homens do que buscar a verdade, né, meu querido? Buscar a verdade.
1: Isso.
3: A verdade tem Jesus.
1: Valeu, José. Isso mesmo. Valeu pela mensagem.
3: Abraço, boa noite para todo o povo de Deus.
1: Valeu, meu irmão. Um abraço, José. Deus abençoe seu filho também aí. Deus abençoe. Tem mais gente chegando por aqui, participando também, nossa irmã Kátia, direto de Conceição do Almeida. Alô, Kátia. Aguardando aqui o áudio, pronto.
4: Boa noite, presbítero Antônio Ferreira. A paz do Senhor Jesus.
1: A paz do
4: Estamos
1: Senhor.
4: Estamos aqui ouvindo, né? Ouvindo para esse programa abençoado. Gostaria de mandar a paz do Senhor e uma boa noite para meus pais, na Madalena e Conceição Almeida, Antônio e Maria.
1: Alô, seu Antônio, alô, dona Maria. Um abraço para vocês, um abraço, Kátia. Obrigado pelo carinho da audiência e pela participação também. Deus abençoe. Agora nós vamos àquele momento especial. Vamos trazer uma reflexão da palavra de Deus. Vamos refletir na palavra do Senhor. Lembrando para você que estaremos juntos até a meia-noite. E até a meia-noite estaremos juntos aqui adorando a Deus, trazendo as canções, trazendo reflexões. Daqui a pouquinho eu trago o louvor que marcou a minha vida. Daqui a pouco também eu trago louvando com a harpa e mais indicações musicais. Muita gente participando e trazendo também suas indicações musicais. É, sugestões musicais a gente traz, daqui a pouquinho a gente continua, porque agora chegou aquele momento especial de trazermos a palavra de Deus. Vamos refletir? Deus tem uma palavra para mim, Deus tem uma palavra para você, Deus tem uma palavra para nós. Eu quero trazer uma rápida saudação da palavra de Deus, em Lucas capítulo de número 21, versículos de 1 a 4. Lucas 21, de 1 a 4. Apenas uma saudação. Hoje eu não vou demorar, mas eu trago uma reflexão para a nossa meditação nesta noite. Fala da oferta da viúva pobre. Diz assim a palavra do Senhor. E olhando ele, viu os ricos lançarem as suas ofertas na arca do tesouro. E viu também uma pobre viúva lançar ali duas pequenas moedas. E disse: em verdade vos digo, que lançou mais do que todos esta pobre viúva. Porque todos aqueles deram como oferta de Deus do que lhe sobeja. Mas esta, da sua pobreza, deu todo o sustento que tinha. Queridos, eu trago essa palavra. Eu não me lembro, nesses meus 26 anos no Evangelho, e sempre, desde que aceitei Jesus, eu sempre fiz uso da palavra de Deus, logo no início. Eu não pregava assim, mas evangelizava, trazia sempre uma palavra. E depois pregando também alguns compromissos, né, convites, atendendo convites para pregar. Às vezes a gente atende convites ainda em algumas igrejas, em alguns lugares, né, tanto local aqui na cidade, quanto em vários lugares que nos chamarem. A gente sempre que tem a possibilidade, a gente está meditando a palavra de Deus. Mas eu não me lembro de ter pregado, não me recordo. Pode até ser que eu tenha pregado sobre esse texto, mas não tenho lembrança. Mas hoje me veio ao coração falar sobre esse texto da viúva pobre. Não é que eu não preguei, não é que eu não usei esse texto, já usei talvez em algum momento, mas eu falo em tom de pregação, de ministração mesmo, de pregação. Hoje também eu vou trazer uma saudação, não é também uma ministração longa, mas eu trago uma saudação nesse texto. Jesus ensinando, Jesus passou o seu ministério sempre ensinando, operando milagres, maravilhas, mas também ensinando sobre o reino de Deus, sobre a justiça. Jesus sempre ensinando. Em alguns momentos Jesus usava parábolas, em alguns momentos Jesus usava comparações também. E nesse texto a gente vê Jesus fazendo uma demonstração para as pessoas. Jesus mostrando, ensinando. Acerca do valor da adoração. Jesus estava sempre ensinando as pessoas e mudando a forma de pensar de alguns. Que havia muitas religiões, muitos religiosos, muitas seitas, muitas heresias. Naquela época, não é diferente dos dias de hoje, mas naquela época havia muitos ensinamentos religiosos, havia muitas seitas religiosas também, e Jesus veio pregar o reino de Deus. E não diferente dos dias de hoje, naquela época também as pessoas queriam fazer as coisas para aparecer, para mostrar, para se sobressair. Mas Jesus veio ensinar a humildade, Jesus veio ensinar a sinceridade de coração. E Jesus, nesse texto, ele mostra uma viúva. Ele estava num ambiente de culto. E um ambiente de culto sempre há oferta. Algumas pessoas criticam, há muitos debates, e hoje, principalmente com a rede social, existem muitos debates acerca de dízimos e ofertas. Não é sobre isso que eu quero falar agora, diretamente de dízimo. Mas sempre que a gente se fala de culto, se fala também de ofertas. Se fala de dízimo, se fala de oferta, né, para manutenção da obra de Deus, ofertas para propósitos exclusivos. E nesse texto Jesus mostra o que Jesus está mostrando nesse texto aqui, na verdade, é o que está no coração das pessoas. Quando se fala de oferta, quando se fala de dízimo, quando se fala de oferta, não está se falando, não está se falando especificamente do valor monetário, está se falando mais do sentido da adoração. De onde o seu coração está, se o seu coração está pegado as coisas materiais, ou se seu coração é liberal para... se seu coração é aberto para adorar a Deus através das ofertas. Porque em tudo da nossa vida, na vida do cristão, é adoração. Tudo na vida do cristão se arremete à adoração. Louvor. A gente louva a Deus com a nossa vida. Tudo nós estamos louvando a Deus. Louvor não é apenas música, como alguém fala, não, eu vou cantar um hino de louvor. Eu vou cantar um louvor. A gente fala cantar um louvor. Na verdade, está cantando uma canção de louvor, ou um hino de louvor, um hino para louvar ao Senhor. Estamos louvando ao Senhor através de um hino. E aí se pegou muito se assimila muito louvor à música. Não. Tudo que nós fazemos na nossa vida, nós estamos louvando, adorando a Deus. E quando a gente oferta, quando a gente entrega uma oferta no altar, nós estamos também louvando a Deus através da oferta. Mas não só louvando, quando se trata de dízimo de oferta, mas nós estamos também sendo obedientes aos mandamentos da palavra de Deus, aos ensinamentos da palavra de Deus. E naquele ambiente de culto, muitos vieram e deram as suas ofertas, depositaram ali na arca do tesouro as suas ofertas. E o versículo primeiro diz assim: e olhando ele, viu os ricos lançarem as suas ofertas na arca do tesouro. Versículo 2: e viu também uma pobre viúva lançar ali duas pequenas moedas. Olha a diferença, viu? Ricos, pessoas ricas, ricos, darem suas ofertas na arca do tesouro. Viu também uma pobre viúva. Viúva naquela época não trabalhava, né, não se trabalhava. Viúva, né, para ser sustentada, tinha que ter alguém para sustentar. Não era fácil. Aí aquela viúva pega duas pequenas moedas, ou seja, valor monetário pequeno. Versículo 3, e disse: em verdade vos digo que lançaram, em verdade vos digo que lançou mais do que todos esta pobre viúva, porque todos aqueles deram como oferta de Deus do que lhes sobejava, ou seja, do que sobrava, do que não faria falta. Mas esta pobre, da sua pobreza, da sua pobreza, deu todo o sustento que tinha. O que eu entendo é que aquela mulher fez um sacrifício para adorar a Deus. Eu me recordo de um texto onde Jesus estava foi para um jantar na casa de Lázaro. E Maria Madalena, ela quebra um vaso de alabastro, um vaso com perfume, e unge os pés de Jesus. E alguém ali reclamou: ah, poderia vender e dar aos pobres e tal, um perfume muito caro. Jesus disse: não, deixa ela me adorar. Deveria vender e dar aos pobres. Jesus: os pobres vocês sempre vão ter. Esta veio me adorar. Então, para se adorar a Deus, a gente não tem que olhar para preço de alguma coisa, valor monetário. O mais importante é a adoração. Aquela oferta daquela viúva foi maior do que daqueles ricos. Por quê? Porque os ricos deu um valor monetário grande, alto, porém, é como se fosse, vamos usar no ditado popular de hoje, é como se fosse troco para eles. Para quem não tinha nada, era um valor grande, mas na visão daqueles ricos, era o que sobrava. Mas aquela viúva, ela deu aquilo que aos olhos humanos parecia pouco, mas que para ela faria falta. Mas ela não olhou para ela, senão vim adorar o Senhor. Quando alguém faz um propósito com Deus, e eu estou falando de coisas materiais mesmo, para a casa do Senhor, uma oferta. Quando alguém faz um propósito com Deus, aí alguém que está de fora, que não tem nada a ver, vai fazer esse sacrifício, essa coisa grande, mas a pessoa colocou no seu coração e é para louvar a Deus, e Deus contempla. E o que eu estou falando aqui, eu não estou falando só de valor monetário, não estou falando aqui só de dinheiro, de oferta, de bens materiais, só não. Eu estou falando que quando você resolve abençoar a obra de Deus com alguma coisa, seja com o seu tempo, seja com o seu talento, seja eu vou dar um dia da minha semana para trabalhar voluntariamente na obra de Deus, em alguma ação social, eu vou... Entendeu, queridos? Fazer algo que vai me custar um certo sacrifício, Deus contempla e Deus abençoa. Mas se tratando também de valores monetários, mas que a intenção é adorar a Deus, meu querido, Deus recompensa. Jesus viu, olha que Jesus citou quem? Aquela pobre viúva. Jesus citou aquela pobre viúva. Porque chamou a atenção de Deus. Você, quando adora a Deus verdadeiramente, você chama atenção. E ninguém engana a Deus. Aqueles homens estavam dando uma oferta alta, talvez querendo chamar a atenção, mas o que verdadeiramente chamou a atenção foi aquela viúva, porque deu de todo o seu coração, não deu para que os outros vissem, ela deu porque ela entendia que deveria adorar a Deus, e deu de um valor que para ela, olhando humanamente falando, lhe faria falta. Eu vou ler um outro texto e a gente encerra um outro texto semelhante, é a mesma narração, só que agora por Marcos, eu li em Lucas, mas em Marcos, a gente vai ler aqui também, versículo 41 de Marcos 12, diz assim, e estando Jesus assentado de frente à arca do tesouro, observava a maneira como a multidão lançava o dinheiro na arca do tesouro, e muitos ricos depositavam muito, vindo porém uma pobre viúva, depositou duas pequenas moedas, que valiam 5 réis, esse texto já tem outros detalhes, mas é o mesmo texto, é a mesma passagem. E chamando seus discípulos, disse-lhe, em verdade vos digo que esta pobre viúva depositou mais do que todos os que depositaram na arca do tesouro, porque todos ali depositaram do que lhe sobejava, ou seja, do que sobrava, mas esta da sua pobreza depositou tudo o que tinha, todo o seu sustento. Então era a fé daquela mulher. Senhor, eu venho te adorar com tudo que eu tenho. Tudo de melhor nós temos que dar a Deus. Buscar a Deus em primeiro lugar. Aí alguém diz assim, eu sou muito a favor disso, queridos. Eu já encerro aqui, nós vamos a um rápido intervalo comercial. Eu penso muito dessa forma. Nós temos que dar o de melhor para Deus. Se eu vou à casa do Senhor, eu vou vestir a minha melhor roupa. Eu vou colocar o meu melhor perfume. Quando eu digo o melhor, é o melhor que eu tenho. Pode ser que o melhor que eu tenha, na visão de outro, seja insignificante. Mas é o que eu tenho de melhor para louvar a Deus. Eu tenho que fazer para louvar a Deus. Para louvar a Deus. E alguém diz, Não, mas é o de melhor. Se apresente diante de Deus com o seu melhor. Adore a Deus com o seu melhor. Na visão de todos ali, aquela oferta daquela viúva era insignificante. Na visão...
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0: coração, porque ela deu de coração e ela deu que algo aparentemente, humanamente falando, lhe faria até falta. E Deus recompensa. Então, queridos, quando se fala de adoração, quando se fala de louvor, não é qualquer coisa, não é de qualquer forma. Mas o nosso melhor, ainda que pareça na visão de todo mundo insignificante, mas Deus, que sonda e conhece os nossos corações, Ele recebe a nossa adoração, o nosso louvor. Então faça como essa viúva. Se você sente de Deus no seu coração e fazer algo para louvar a Deus, faça. Faça. Que nosso Deus é digno de louvor, de adoração. Louve a Deus. Nós vamos a um rápido intervalo comercial. Na volta eu trago o louvor que marcou a minha vida. Já eu trago o louvor que marcou a minha vida e a gente segue trazendo mais participações. Vamos ao intervalo comercial. Não desliga o seu rádio, eu volto já.
1: Hora certa.
0: 11 horas.
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1: Agora 11:04, estamos de volta, hein? Foi rapidinho o intervalo comercial e a gente continua adorando a Deus. Daqui a pouquinho eu trago mais participações. Já eu trago mais participações, porque agora eu trago o louvor que marcou a minha vida hoje. É na voz de Shirley Cavalhais, Espada Cortante.
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1: Agora 11h13, a gente continua trazendo participações dos nossos ouvintes. Através do nosso WhatsApp, tem mais uma participação, vamos lá. Quem passa por aqui, produção.
2: Senhor Antônio, aqui é Adailton Ramos, de Cruz das Almas.
1: Tudo bom, Adailton?
2: Eu quero ouvir Voz da Verdade, Pai do Senhor, que Deus esteja contigo sempre e que proteja sempre nossa região, a nossa cidade e a todos. Em nome de Jesus, porque o Evangelho tem que ser pregado de verdade. A paz do Senhor.
1: Valeu, Adailton, um abraço para você, para toda a família, Deus abençoe, tá bom? A gente toca daqui a pouquinho Voz da Verdade. Valeu pela indicação musical. Eu trago mais participações daqui a pouquinho. Então deixa eu abraçar aqui a missionária Nildes, a Encarnação de Salinas. Deixa eu abraçar também a irmã Filhinha. Alô, irmã Filhinha. Aí em Cruz das Almas, ouvindo a gente, Deus abençoe. Abraçar também. Sabe quem mais está ouvindo a gente também? Dona Meleu aí no Manteiga, em Muritiba. Abraçar também a missionária Tacilda Xavier, irmão José. Deus abençoe aí na Santa Teresa, Deus abençoe vocês. Deus continue abençoando. Ouvindo a gente em toda a Bahia ligada. Alô, Rivaldo Silva em Juazeiro, ligadinho na Vox também. Rivaldo Silva que é apresentador também, evangélico. Já terminou o seu programa e... quando termina, ele vem para a Vox ouvir, né? Vem ouvir a Vox, vem ouvir Noite de Paz. Um abraço, Rivaldo Silva. Com certeza está ligadinho na nossa programação, sempre ouvindo. Um abraço aí, nosso querido Rivaldo Silva. Deus abençoe. E a gente continua trazendo mais músicas aqui no nosso Noite de Paz. Eu trago na voz de Armando Filho essa belíssima canção. Outra vez.
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Daqui a pouquinho você ouve essa música na íntegra, tá bom? Além do Rio Azul com Voz da Verdade, daqui a pouquinho você ouve, porque agora nós vamos orar. Chegou o momento de oração. Já já eu trago essa canção com Voz da Verdade. Antes você ouviu Suede Silva, é Acende a Chama. Antes ainda, Armando Filho, Outra Vez. Agora 11h28. Vamos orar, vamos falar com Deus. Soberano, amado, querido e eterno Pai, quero te louvar nesse momento, bendizer o teu nome, exaltar o teu nome, Senhor, na beleza da tua santidade. Pai querido, eterno e amado, venho nesse momento, Senhor, te apresentar a cada ouvinte, cada irmão, cada pessoa que ora conosco nesse momento. Pai querido e eterno, como todas as noites nós fazemos, te apresentamos cada família, Senhor, que está com seu receptor ligado, com seu celular ligado, ouvindo a nossa programação. Pai, eu te peço, Senhor, que o Senhor entre e abençoe cada vida, entre em cada lar e abençoe, Senhor, cada pessoa que ora conosco. Oro também pelas pessoas que estão, Senhor, nas rodovias, estão nos seus carros e estão nesse momento também orando conosco. Pai querido e amado, Tu conheces, Senhor, a necessidade de cada uma dessas pessoas. Tu conheces, Senhor, a causa de cada problema e o Senhor tem a solução também para cada problema. Deus querido e eterno, eu te peço nesse momento, entra nesta causa e dá vitória ao teu servo, dá vitória à tua serva. Dá vitória a essa pessoa que ora conosco. Ah, Pai amado, querido, Deus santo, os dias são maus, a Tua vinda está próxima, nos ajuda, Senhor, fortalece-nos, acrescenta-nos fé, nos ajuda a ser mais crente nesses últimos dias, pois o fim está próximo. Como a Tua palavra nos diz, Deus querido e eterno. Eu te peço, Deus, dá direção, Senhor, a cada pessoa que ora conosco, que precisa de uma resposta. Dá resposta e direção. Também te peço, Senhor, como tenho sempre feito, sempre tenho orado, e oro nesse momento pelo nosso Brasil, pelo nosso país. Estende as Tuas mãos, abençoando a nossa nação, com toda sorte de bênção, Pai querido e amado. Dá-nos uma noite de paz, uma noite maravilhosa na Tua presença.

Eu te apresento cada pessoa enferma, cada pessoa, Deus, que está precisando de cura, que está precisando, Senhor, de milagre, que está precisando, Senhor, de vitória na sua saúde. Pai querido, amado e santo, estende as tuas mãos poderosas e dá vitória sobre a enfermidade e dá vitória sobre todo esse mal. Deus querido, liberta esta pessoa que está, Pai, oprimida. Liberta, Deus, essa pessoa que está, Senhor, escravizada. Pelo poder do teu nome, eu te oro. Pelo poder do teu nome, eu oro e te peço. Nesta noite, em nome de Jesus. Em nome de Jesus. Dá vitória a cada um de nós. Em nome de Jesus. Amém, amém, amém. Graças a Deus.

0: Agora 11h41, vamos à palavra pastoral com o pastor Valdomiro Pereira da Silva.
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Pachoro, meus irmãos e meus amigos, vamos ler um versículo na Palavra de Deus para a nossa meditação desse dia. No livro de Malaquias, no capítulo 3 e o versículo 18, está escrito assim: Então vereis outra vez a diferença entre o justo e o ímpio, entre o que serve a Deus e o que não serve. Meus amados irmãos e meus amados amigos, a gente observa nesses dias muitas pessoas que se apresentam como servos de Deus, mas que infelizmente não são. A gente observa durante toda a história da humanidade pessoas que se apresentaram como seguidores de Deus e não eram seguidores de Deus. Lendo a Bíblia, nós vamos encontrar pessoas que sempre trabalharam para enganar. Eles vivem, às vezes, no nosso meio. Imagine, eu falo sempre, que quando Deus estava em uma reunião no céu com os seus seguidores, apareceu lá o diabo para perturbar a vida de Jó. Jó, um homem que o próprio Deus deu testemunho que era um homem temente, que se desviava do mal, era um homem temente a Deus. Meus amados irmãos, estamos na reta final. Tudo nos mostra que Jesus Cristo está chegando para tirar a sua igreja da terra. E o próprio Senhor, ele nos alertou para que tivéssemos o cuidado para que não fôssemos enganados. Acautelai-vos para que ninguém vos engane. São momentos difíceis, porque as pessoas, elas vivem correndo para um lado e para o outro, procurando em quem confiar. Mas, irmão e irmã, lembre de uma coisa: as pessoas podem nos decepcionar, mas Jesus não. É por isso que é importante a gente estar ligado em Cristo, que é o autor e consumador da nossa fé. Tenha certeza de uma coisa: vai sempre aparecer alguém para tentar lhe tirar dos caminhos do Senhor. Mas você não pode esquecer que a única alternativa para você e para mim chegarmos ao céu é estarmos seguindo a Cristo. Jesus disse: eu sou o caminho, eu sou a verdade e a vida. Olhando para a Bíblia, a gente vai ver alguns fatos também que aconteceram no passado. Por exemplo, na época do dilúvio, a gente vê a família de Noé. Noé, um homem temente a Deus, que conseguiu salvar a sua família do dilúvio. É Deus, é claro, quem salva, é Deus quem liberta. Mas Deus, pelo testemunho de Noé, mandou o mesmo colocar a sua família e um casal de animal, de cada animal, na arca. A família de Noé foi salva. Se viu ali uma grande diferença entre o justo e o ímpio, entre o que serve a Deus e o que não serve. Noé e a sua família serviam a Deus, foram salvos do dilúvio, mas os ímpios pereceram. A gente poderia citar outros exemplos da Bíblia, a entrada dos judeus na Terra Prometida. Os judeus, eles foram tirados por Deus do Egito para uma terra que Deus prometeu, uma terra que mana leite e mel.
E na caminhada, alguns pereceram, porque deixaram de acreditar em Deus, deixaram de andar com Deus, murmuraram. E a Bíblia nos mostra que daqueles que saíram do Egito, 600 mil homens, só dois, Josué e Caleb, entrou na terra prometida. É bom lembrar que aquele que tirou eles da terra prometida, com certeza alcançou a salvação. Por quê? Porque a Bíblia, inclusive, nos mostra que houve uma disputa, o inimigo queria saber aonde Moisés seria enterrado, mas não teve essa oportunidade. Mas dos que saíram na terra prometida, que entraram foi Josué e Caleb. Diferença entre o justo e o ímpio. Mas uma grande multidão não estava andando com Moisés, não estava se dirigindo à terra prometida. Olha, se dirigir, andar é uma coisa, entrar na terra prometida é outra. Muitas pessoas podem estar usando o nome de Deus, dizendo, eu ando com Deus, eu sirvo a Deus. Mas vai se ver a grande diferença no dia do arrebatamento da igreja. Quem é que vai entrar no céu e quem não vai entrar no céu? Então, meus amados irmãos, hoje, então, a palavra de Deus está nos lembrando isso aqui. No livro de Malaquias, no capítulo 3, e versículo 18. Então, vereis outra vez a diferença entre o justo e o ímpio, entre os que servem a Deus e os que não servem. Meus amados irmãos e meus amados amigos, vai se ver, sim, uma grande diferença no dia do arrebatamento da igreja. No dia do arrebatamento da igreja, aqueles que estão servindo a Deus, inclusive a Bíblia nos mostra que são muitos chamados, mas poucos os escolhidos. Eu e você, nós precisamos estar entre os escolhidos para entrar no céu. Aqueles que não estão entre os escolhidos ou aqueles que não estão servindo a Deus, aqueles que não estão praticando a justiça, com certeza não vão morar no céu e vão viver uma vida eterna de sofrimento. Então, meu irmão e minha irmã, vale a pena, por maior que seja a dor, por maior que seja a luta, por maior que seja a dificuldade, a solução para a nossa vida é Jesus. Então, vamos continuar servindo a Ele, vamos continuar andando com Ele, independente das circunstâncias, independente do sofrimento. Olha, se eu sofro aqui, o sofrimento é por pouco tempo. Vai acabar, porque nós vamos morar no céu. Mas aqueles que estão distante de Deus, além de em alguma situação estarem sofrendo aqui na terra, vão viver uma vida de sofrimento eterna. Então, meu irmão, minha irmã, que a bênção de Deus permaneça na sua vida, que Deus lhe fortaleça, que Deus lhe dê coragem para enfrentar o inimigo, enfrentar o pecado e permanecer fiel a Ele para no dia do arrebatamento. Ah, você e eu estarmos juntos, subindo, cantando o hino da vitória e morar no céu com o Senhor para sempre. Vamos orar. Querido Deus, Pai que estás nos céus, eu te agradeço, Pai, por mais esse momento, Senhor, que o Senhor nos dá essa oportunidade de transmitir a Tua palavra. Deus eterno, te peço, Pai, que permaneça conosco, com todos aqueles que te servem, Pai Celestial, as famílias que estão em dificuldade nesse momento, aqueles que estão desempregados, aqueles que estão enfrentando lutas, Senhor. Tu és o Príncipe da Paz. Tu és o Deus Todo-Poderoso que resolve todos os problemas, Deus eterno. Mas te peço, Pai, que nos guarde, nos fortaleça para permanecermos fiéis a Ti até o dia da Tua volta gloriosa. Deus querido, Deus maravilhoso, assim eu te agradeço por tudo. Amém.

Aí, Anderson Freire, relacionamento com Deus. Encerrando mais uma hora de música aqui na Vox FM 105.9, a Rádio do Bem, fechando mais um Noite de Paz. Lembrando para você que amanhã eu volto a partir das 10 da noite com mais um Noite de Paz. Ótimo finalzinho de noite para você e ótimo dia que está chegando daqui a pouquinho. Tchau, tchau, gente. Forte abraço e até a próxima, se Deus quiser.

0: Hora certa.
1: Fox FM 11:56.
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0: 1:11.
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3: 1:17.

0: 11:58.
1: Oh Deus, impossível estar aqui. Nós não vamos ficar prostrados, Senhor. Ele pode todas as coisas.

0: fomos gerados para ser mais que vencedores. Aleluia! Aleluia! Aleluia!
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Eu saúdo a todos com a paz de nosso Senhor e Salvador Jesus Cristo. Meus amados irmãos e meus amados amigos, a gente pode observar em toda a história bíblica que aqueles que servem a Deus, eles enfrentam lutas, eles enfrentam dificuldades, mas eles também precisam estar acompanhando os fatos que acontecem em todo o mundo. E nós sabemos que o nosso Deus, o Deus que nós servimos, além dele cuidar de nós, ele também tem nos orientado a orarmos pelos que governam, orar pelas autoridades. É esta a orientação que nós recebemos do próprio Deus. Que inclusive para que haja paz na cidade que nós moramos, havendo paz, ou no estado ou no país, nós também estamos em paz. Então é importante você estar sempre orando, orando pelos pastores, orando por cada membro, orando pelas autoridades. Isaías, no capítulo 59, o versículo 1, está escrito assim: Eis que a mão do Senhor não está encolhida para que não possa salvar, nem o seu ouvido agravado para

0: poder ouvir. O versículo 2 diz assim: mas as vossas iniquidades fazem divisão entre vós e o vosso Deus, e os vossos pecados encobre o seu rosto de vós, para que vos não ouça. Meus irmãos e meus amigos, como já disse, nós precisamos viver uma vida de constante oração. É através da oração que nós conversamos com Deus. É através da oração que nós apresentamos as nossas necessidades e as necessidades de todo ser humano a Deus. E os versículos que lemos nos mostra que o Senhor, nosso Deus, ele está com as mãos estendidas para salvar. Ele está com as mãos estendidas para salvar. E ele está também com os ouvidos atentos para ouvir. E nós precisamos, em todo dia, em todo momento. Às vezes observamos que existe dias que parece que os problemas aumentam, as dificuldades aumentam, mas a gente já conhece a palavra de Deus e sabe muito bem que o Senhor nos alerta para os últimos dias. E quando se aproxima, ou quanto mais se aproxima, os últimos dias, mais as dificuldades elas vão aumentando. Mas Deus, ele tem a sua igreja aqui na terra. Deus, ele permanece com as mãos estendidas. E a vontade dele é que todos os homens cheguem ao conhecimento da verdade e aceitem a Cristo como Salvador, passem a andar com ele. E quem anda com Deus, meus amados irmãos e meus amados amigos, estar amando a Deus e amando o próximo e sempre procurando fazer o melhor. Quem serve a Deus está sempre orientando as pessoas que Deus ele permanece com as mãos estendidas. Infelizmente, a gente observa pessoas que às vezes até frequentando uma igreja imaginam e até falam que Deus esqueceu dele ou dela, mas Deus não esqueceu de você. Deus permanece com as mãos estendidas para te socorrer, para te ajudar. Deus permanece também com os ouvidos atentos para ouvir o seu clamor. Ele está pronto a nos ouvir a qualquer hora do dia e a qualquer hora da noite. Jeremias escrevendo, Deus fala: clame a mim e responder-te-ei, e anunciar-te-ei coisas grandes e firmes que não sabes. Deus está sempre ouvindo as nossas orações. E aí você, meu amigo e minha amiga, que ainda não conhece a Deus, precisa também conversar com Deus. Ele aborrece o pecado, mas ele ama o pecador. E ele ama de uma tal maneira que enviou o seu filho amado Jesus Cristo para morrer na cruz em nosso lugar. Morrer em nosso lugar. Este é o grande amor de Deus para com o homem. Mas, meus irmãos e meus amados amigos, é importante que aqueles que estão clamando ao Senhor estejam vivendo com ele e para ele. Porque o que faz separação entre Deus e o homem é o pecado. Mas você poderia, inclusive, nesse momento, falar que está cheio de pecado e que Deus não vai lhe ouvir. Eu já disse que Deus aborrece o pecado, que inclusive está na Bíblia, mas ele ama o pecador. E também está escrito que aquele que encobre a transgressão não prospera. Olha, se você pecou, se você cometeu pecado e está encobrindo, olha, não vai prosperar. Mas se você reconhece reconhecer que pecou e confessar os seus pecados, a Bíblia nos mostra que quem confessa e deixa alcança misericórdia. Meu irmão, minha irmã, meu amigo e minha amiga, Deus te ama. Deus é amor, Deus é perfeito, Deus é misericordioso. E Ele está falando contigo nesse momento, que está com as mãos estendidas para te socorrer, para te ajudar. Está também com os ouvidos atentos para ouvir o seu clamor. Está bem com Deus? Continue bem com Deus e falando com Ele. Pecou? Confessa o teu pecado. Ele é misericordioso para perdoar. E tenha certeza de uma coisa. A bênção de Deus, ela vai permanecer na tua vida. Olha, como eu me alegro em observar muitos irmãos que servem a Deus, que andam a Deus e andam demonstrando a sua alegria pela bondade e pela misericórdia de Deus. Porque Deus está sempre ouvindo as suas orações. Deus está sempre com as mãos estendidas e lhe socorrendo. O Deus é o mesmo. Ele também quer te abençoar. Ele quer te dar vitória. Ele permanece contigo e na tua vida. Não peques. Mas se pecar, Ele é misericordioso. Confessa o teu pecado e alcance o perdão do Senhor. Vamos orar. Maravilhoso Deus Pai que estás nos céus. Aqui estou, Pai, na tua presença, Senhor. E te agradeço, meu Deus, por esse momento. Pai Celestial, continue, Senhor, com as mãos estendidas sobre cada um dos teus servos. Deus Eterno, também sobre aquele que ainda não te conhece, mas que fala sempre no seu nome. Ó Pai Celestial, que as tuas mãos toquem nesta vida e que eles possam reconhecer também que são pecadores e que precisam do perdão dos pecados e te aceitem como Salvador. Deus Eterno, te peço, Pai Celestial, que permaneça respondendo às nossas orações. O Senhor conhece as nossas necessidades. Deus Eterno, assim, meu Pai, eu te agradeço por tudo. Amém, Jesus. Amém.
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Eu quero chamar para vocês para cantar comigo essa música que é linda. Foi a primeira música assim que fez sucesso, né? Robinson Monteiro.

0: abençoe.
1: Amém.

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0: nosso pecado.
1: É o nosso desejo, Senhor.
0: Aleluia.
1: É o nosso desejo estar em santificação até o Senhor vir. É o nosso desejo te ver, Jesus. Arábia, Suriana, ah, Senhor, quantos pratos e quantas coisas o inimigo coloca diante de nós.

0: Obrigado, filha. Coisa linda. Deus abençoe. Obrigado, maestro.
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1: Assim como o Senhor Deus fez a promessa a Abraão e ela se cumpriu, assim será também na tua vida. Receba nessa noite.

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1: 5:25.

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0: 6:21.
1: Nós te adoramos, Senhor. Tu és digno de todo louvor. Aleluia.

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0: 6h56.
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Fala para o teu irmão que está do seu lado. Deus quer que você viva uma história de poder nesse tempo. Faça a diferença, querido. Aleluia.

7:07 na Bahia 77. 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Está no ar o programa Cristo, Verdade que Liberta, um programa da Assembleia de Deus do Campo de Cachoeira, pastor presidente, pastor Luiz Otávio Rendeiro. A apresentação desse programa, Eloide do Rosário e equipe. Bom dia especial a todos vocês, excelente domingo, 16 de agosto de 2026. A paz do Senhor Jesus, bom dia. O Senhor é nosso refúgio e fortaleza. Deus é refúgio e fortaleza, socorro bem presente na hora da angústia. Não temeremos, ainda que a terra se mude, e ainda que os montes se transportem para o meio dos mares. Ainda que as águas rujam e se perturbem, ainda que os montes se abalem, há um rio cujas águas, cujas correntes alegram a cidade de Deus. Santuário da morada do Altíssimo. Deus está no meio dela. Não se abalará. Deus a ajudará. Já ao romper da manhã. Bom dia. O Senhor dos Exércitos está convosco. Deus de Jacó é nosso refúgio. Salmo 46. Bom dia. Deus está no comando, Deus está no controle. Excelente domingo. Bom dia na presença de Deus.

0: seja movido pela graça, aclama o rei, mais forte. Oh, aleluia!
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3: Sete horas e 15 minutos, 7:15 na Bahia. Bom dia, bom dia, bom dia. Programa Cristo Verdade que Liberta. Participe do programa através do WhatsApp da Vox 75983706060. E hoje é um dia de muita felicidade para nós aqui da Rádio Vox. Hoje é aniversário da mamãezona do nosso irmão Léo Mateó, nosso amigo, colega. Então ele passou por aqui e disse: hoje é aniversário de Dona Rosa Rosilda Mateó. Parabéns, vida longa, que Jesus abençoe. Léo Mateó, hoje toda a família, agradecidos a Deus pelo aniversário de Rosilda, por mais um ano de vida, e que Deus conceda paz, prosperidade, tudo de bom na sua vida. Parabéns, Rosilda, receba o abraço especial de seu filho Léo, de todos os demais filhos, todos os parentes e amigos, a vovó Rosilda, né? Deus abençoe, parabéns, vida longa, parabéns, Léo hoje está com um sorriso 15 para

0: 7:22, 7:22, programa Cristo, Verdade que Liberta. Irmã Aline de Salvador está participando do programa. Eduardo, eu congrego no bairro da Liberdade.
1: O maravilhoso da rádio Gospel FM agora pela manhã. Esse programa lindo que eu gosto muito de estar ouvindo. Amém. Eu, a sua Aline de Salvador, mando uma luz especial para minha amiga Madalena e para todos de Salvador. Ou todos de, como não dizer, do Brasil, né? De A a Z, um domingo maravilhoso.
0: Amém.
1: Na vida do Senhor Jesus.
0: Hélio de Sátiro Dias, estou sintonizado na Vox 105.9. Francisco, bom dia com Jesus. Bom dia, Francisco. Domingos do Incruzo está ouvindo o programa lá no Incruzo. Acordou cedo, está ouvindo o irmão Domingos.
2: Nilzete Cruz das Almas. Senhor Jesus. A paz do Senhor Jesus para todos que fazem a programação da Vox. Que Deus continue direcionando todo o trabalho da Vox. E para a nossa meditação aqui, o Salmo 33, o versículo 1 que diz.

0: Regozijai-vos no Senhor, vós justos, pois aos retos convém o louvor. E o 4 diz, porque a palavra do Senhor é reta e todas as suas obras são fiéis. Amém?
1: Amém.
0: Possamos nos regozijar sempre no Senhor.
1: Carmelita, São Gonçalo dos Campos, Bahia.
2: A paz do Senhor, meu irmão, Eduardo Guedes. A paz do Senhor. Conheci sua voz logo. Estou passando para desejar um feliz domingo, viu? Para sua família, para todos também aí, cooperador desse programa, para a irmã Eloíde, para a irmã Antônio Ferreira, que sua esposa, para a irmã Diva, a irmã, a missionária Mariana, pastor Selenia, irmã Elisama, para todos, de azeite, Sérgio, presbítero Sérgio, viu, meu irmão? Para todos aí que fez esse programa lindo, abençoado, sem esquecer de nenhum. Viu? É Sérgio, tem outro também que chama, esqueci o nome dele. Fica com Deus, vocês que abençoe. Um dia abençoado na presença do nosso Pai para nós todos. Estou me arrumando para ir para a escola dominical também, viu? Ah, também o outro, eu lembrei o nome agora, Paulo, presbítero Fábio. Fica com Deus, meu irmão.
1: Tá aí a Carmelita. São Gonçalo dos Campos, Detinha está em Cruz das Almas.
3: Bom dia, bom dia. Bom dia, Luísa do Rosário. Bom dia, pastor Antônio Ferreira, Josué, pastor Valmir. Que Deus que te abençoe a vocês todos aí. Estou ligado, Cristo. Cristo verdade, não perco por nada. 24 horas que você está ligado. Ô, Heloísa, Luísa do Rosário, Antônio Ferreira aí. Ô, Valmir, qualquer um de vocês aí, manda um link pra mim aí.

0: Chama Cristo, verdade que liberta. Estamos nesta manhã, quero vos saudar com a paz do Senhor Jesus, um bom dia para todos. Estamos nesta manhã, louvado seja o nome do Senhor com o programa Cristo, verdade que liberta, com a missionária Eloide do Rosário. Louvado seja Deus, a missionária Maísa, Eduardo Guedes, nosso querido amado na sonoplastia aqui. Louvado seja Deus, já queremos dizer para vocês que Cristo vive e reina em nossas vidas. Vamos fazer uma oração, missionária Maísa vai estar orando, e logo após estaremos em uma palavra e passando para aquela de que é direito, missionária Eloide.
1: Glória a Deus, a paz do Senhor para os irmãos, amigos ouvintes, vamos assim estar orando em nome de Jesus. Maravilhoso Deus e eterno Pai, Deus Santo, Poderoso, nesta hora, meu Senhor, queremos assim te agradecer por estarmos aqui, meu Senhor. Obrigado, meu Deus, obrigado, obrigado, obrigado, Senhor. Poder estarmos, dormirmos e acordarmos, porque o Senhor nos sustentou, Deus. Meu Senhor, a Tua misericórdia é grande, o Teu amor é grande, meu Senhor. Meu Deus, o Senhor, assim, meu Pai, tem nos sustentado. Obrigado, Deus, por cada bênção, por cada luta, por cada vitória. Queremos te apresentar a cada ouvinte nesta manhã, meu Pai. E também já está assim, meu Pai, esperando uma palavra da parte do Senhor, meu Pai. Ó Deus, toma nas Tuas mãos, Senhor. Meu Deus, aqueles, meu Pai, que está assim, meu Pai, com a causa que já tem colocado nas Tuas mãos, Senhor. Meu Deus, só o Senhor pode, porque nós sabemos que sem Ti não podemos fazer nada, meu Senhor. Ai, Jesus amado, Jesus querido. Oh, meu Pai, só gratidão, por gratidão e gratidão, meu Pai. Deus, queremos assim, meu Pai, te pedir, toma a direção deste trabalho, Espírito Santo. Pai, que não seja nada de nós mesmos, meu Senhor. Mas que o Senhor fale segundo o Teu querer e a Tua vontade através deste programa, meu Pai. Queremos te agradecer pela vida do irmão Eduardo Guedes também, meu Pai, que já deu início a este trabalho, meu Pai. Ó Deus, Tu és grande e Tu és poderoso, meu Pai. Continua assim, meu Pai, abençoando, trabalhando, restaurando, meu Pai. E assim concedendo o desejo do Seu coração. Pai, fica conosco, meu Pai, nesta manhã. E com aqueles também que estão do outro lado, meu Pai. No nome santo de Jesus, é que nós te pedimos e te agradecemos. Amém.
0: Deus é maravilhoso, né? E Ele está em nosso meio, Ele está em tua casa, em teu lar. Eu quero fazer menção da parte de Deus, Salmos 136, só alguns versículos, que diz assim: a inerrante palavra do Senhor, louvai ao Senhor porque Ele é bom, porque a sua benignidade dura para sempre. Louvai ao Deus dos deuses, porque a sua benignidade dura para sempre. Louvai ao Senhor dos senhores, porque a sua benignidade dura para sempre. Aquele que só faz maravilhas, porque a sua benignidade dura para sempre. Aquele que, com entendimento, fez os céus, porque a sua benignidade dura para sempre. Aquele que estendeu a terra sobre as águas, porque a sua benignidade dura para sempre. Aquele que fez os grandes luminares, porque a sua benignidade dura para sempre. O sol para governar de dia, porque a sua benignidade dura para sempre. A lua e as estrelas para presidirem a noite, porque a sua benignidade é para sempre. Amém? Missionária Eloide, a benignidade do Senhor é para sempre. Aleluias.
2: Glória a Deus. Louvado seja o nome do Senhor Jesus. A paz do Senhor para todos os irmãos. Que o amor de Deus, que excede todo entendimento, guarde os vossos corações em Cristo Jesus. Queremos mandar nosso abraço fraternal para os irmãos que já estão nos escutando nesta manhã, né? Nossa irmã Marinha, irmã Clarice, em Cruz das Almas, a irmã Analice, ali de Boa Vista, Suzano, também. Elas não perdem o nosso programa. Que Deus em Cristo continue abençoando as vossas vidas em Cristo Jesus. Quero abraçar nossa irmã Roquelina, a irmã Valdice, Leu, a irmã Dinalva. Também abraçando a esposa da nossa irmã Dinalva e o esposo da nossa irmã Leu, Ananias Gol, Danilo Murilo também, a irmã Valdice, que já falei, não é? Que Deus em Cristo continue abençoando também a nossa irmã Nicinha, a irmã Bita, Everton, Everilda, Cal, também os netos da nossa irmã Nicinha, Heraldo e Everaldo em Embu das Artes. Né? Eles são aqui da Bahia, mas todos os domingos eles têm assim, o prazer de estar escutando o programa e só assim se sentirão mais próximo da Bahia. A Bahia é um lugar abençoado, né? A Bahia, quem não gosta da Bahia, né, irmão? Nunca vi ninguém dizer que não gosta da Bahia. Todo mundo diz que gosta da Bahia. Glória a Deus, lugar maravilhoso que Deus preparou e reservou para nós estarmos aqui habitando. Glória a Deus, por um período de tempo e já já vamos sermos arrebatados. Glória a Deus. Queremos, essa noite eu não sei, o sono fugiu e eu fiquei um pouco assim e tal. E depois eu entendi que Deus queria falar alguma coisa comigo. E comecei a orar assim mentalmente. E Deus colocou no meu coração. Eu fui no grupo Cristo Verdade que Liberta e vi lá, a irmã colocou um cartazinho, a irmã Bárbara Leal. Ela colocou um cartazinho e eu fui ler o versículo que estava lá e comecei meditando naquele versículo. E Deus foi passando assim algumas coisas para mim, né? Que está baseado no livro de Isaías, capítulo 60, e o versículo 22. No tempo certo, eu, Senhor, farei acontecer. Eu resumi, né? Este versículo, resumi a mesma coisa que eu vi no cartaz. No tempo certo, o Senhor fará tudo acontecer. Deus tem um plano, irmãos, perfeito para cada vida, para cada pessoa que está nos escutando nesta manhã. Ele não se atrasa, a promessa dele se cumpre no momento exato. Deus tem um tempo para tudo, há um momento certo para cada coisa debaixo do céu. A promessa de Deus não falha, o que Deus falou, ele vai cumprir. A esperança nos fortalece e esperar em Deus traz ao nosso coração uma sensibilidade de paz, de que Deus está no controle. Glória a Deus. A espera, irmãos, nos fortalece, né? Você esperar, confiando no Senhor, a espera nos fortalece. Esperar em Deus traz paz para o nosso coração. Vamos ver o exemplo de Abraão. Abraão esperou anos por um filho. Ele teve um momento de dúvida, no tempo certo, Isaac nasceu. Deus prova a nossa fé, a nossa fé também se renova quando estamos esperando no Senhor, porque a fé é aquilo que você espera, que não vê, mas que espera, que sabe que vai alcançar. Glória a Deus, aleluia. Então, Deus prova a nossa fé na espera. O exemplo de José, que passou por vales, prisões, ele sofreu muito em outros lugares. Deus mudou a história dele, de repente. Foi um, né, de repente de Deus. E de repente Deus vai mudar a sua vida também. Verdade. Ele virou governador no tempo certo. Olha aí, de preso, escravo, foi governador. Aleluia, glória a Deus. E alimentou a muitos, até mesmo aos seus algozes, aos seus irmãos, né, que lhe maltrataram, mas ele, né, ali sendo governador, ele alimentou a eles. Olha que exemplo maravilhoso, né? Tem pessoas que lhe maltratam e no momento certo, Deus te usa para ajudar aquela pessoa. E aquela pessoa às vezes fica com vergonha e diz, eu fiz isso com fulano, eu falei isso, eu maltratei. Mas na hora mais difícil eu me encontrei com essa pessoa. É assim que Deus faz, porque a fé, aleluia, ela move. Glória a Deus. Glória a Deus. A fé move, a fé traz alegria, a fé traz energia. Glória a Deus. Louvado seja o nome do Senhor Jesus. O exemplo de José, que passou por vales, como eu falei, prisões. Então, ele passou a ser governador, ele passou a governar. O que fazer na espera? Confiar. Se você está esperando, você tem que confiar, senão você vai se desesperar. Glória a Deus, confiar no Senhor, glória a Deus, louvado seja o nome do Senhor Jesus. Acreditar que Deus sabe o que é melhor para você, descansa, aleluia, peça para Deus tirar a sua ansiedade do coração, mas obedeça, continue obedecendo no foco, eu vou vencer. Aleluia. Eu vou ter uma guinada de 300 graus. Eu vou dar uma guinada de 300 graus. Eu vou, não é, dar uma reviravolta. Aleluia. Continuar fazendo o que é certo, viu, irmãos? Toda vez que você estiver esperando alguma coisa de Deus, você continua fazendo o que é certo todos os dias. No tempo certo, eu, o Senhor, farei acontecer. Foi esse o versículo. Essa promessa calma o coração, porque quando Deus está no controle, nada atrasa, nada se perde, nada é em vão. Nós vemos que tem muitas pessoas que estão escutando o programa nesta manhã. Tem muitas pessoas que talvez falou: Deus, fala comigo nesta manhã. E a madrugada, quando eu estava ali quieta, sem sono, eu entendi que Deus queria falar comigo. E eu disse: Senhor, se tu quer falar comigo, tu quer falar com alguém através de mim. Que eu possa ser esse instrumento vivo nas mãos de Deus. Não é sempre, vocês, que não é sempre que eu dou mensagem aqui. Mas quando Deus me impulsiona, Deus fala comigo, eu faço aquilo que Deus manda e Deus depois ele confirma. Aleluia! Porque eu sei no Deus em que tenho crido, que é poderoso para fazer isso infinitamente muito mais daquilo que imaginamos ou do que pensamos. Louvado seja o nome do Senhor Jesus. Deus, nesta manhã, está tirando aquela ansiedade de você, aquela intranquilidade. Às vezes você até se desespera, mas pare aí. Fique tranquilo, porque Deus está no controle da tua vida. Aleluia. No tempo certo, eu, o Senhor, farei acontecer. Aleluia.
0: Glória a Deus.
2: Essa promessa calma o coração, porquanto, ou porque digo, quando Deus está no controle, nada atrasa, nada se perde, nada é em vão. A gente precisa só confiar, permanecer e continuar dando passos pequenos, mas o passo de vitória. Aleluia. O passo da vitória, o passo da espera tem que ser o passo da vitória. É. Se você está esperando, esperei com paciência no Senhor, ele ouviu meu clamor, se inclinou para mim. Então, quando Deus se inclina, aleluia, sobre a vida de alguém, porque ele está reverenciando a sua alma. Essa alma é preciosa, ela não pode se perder. Verdade, oh, glória. Aleluia. Aleluia. No tempo glória certo, Deus vai mandar, não se desespere, não avance o sinal de Deus, não queira sair da presença de Deus, porque no momento certo você vai ver quão grande é o nosso Deus. Louvado seja Deus. Nós vemos, irmãos, é como essa promessa acalma o coração, não se desespere, como já falei. Não pense que Deus não quer que você tenha alguém em sua vida. Tem pessoas que falam assim: fulano já casou, cicrano já casou, e eu ainda estou aqui, porque ainda não chegou a sua hora. Talvez se já tivesse acontecido, você já tinha quebrado a cara, ia pegar uma pessoa errada, mas Deus está dando tempo ao tempo, porque Deus, ele te ama, ele quer te exaltar no momento certo. Fulano já casou e eu não casei. Acalma o teu coração, espera o tempo de Deus. E quem sabe, se Deus não quer fazer você uma missionária para se dedicar na obra de Deus, aleluia, fazer missões, sai por aí, né, fazendo a obra, voando. Você acha difícil? Você falou: ah, isso não pode acontecer comigo. Não vai acontecer. Vai acontecer milagres. Eu creio no Deus que nós servimos. Glória a Deus, aleluia. Não pense que Deus não quer que você tenha alguém em sua vida. Entenda que tudo é no tempo dele. Acredite, é um tempo perfeito. Deus tem um plano para cada pessoa e para cada um. Em um tempo diferente, cada um tem o seu tempo determinado por Deus, a sua vez irá chegar. Não é porque todos os seus amigos namoram, que estão casando e construindo sua família, que você precisa se desesperar. Não, Deus tem um tempo certo para realizar cada sonho e plano em nossa vida. Não sai por aí entregando para qualquer pessoa, não, porque você é primícia de Deus, você é preciosa, é joia preciosa. Aleluia, glória a Deus. Às vezes temos a sensação de que a vida de todo mundo caminha para a frente, todo mundo realiza seus sonhos, todo mundo consegue, eu não consigo, não é? Tem gente que fala assim, consegue ser feliz, é só estarmos na vontade de Deus, não estacionarmos, ficarmos parados, mas se movimente, faça algo para Deus. Mas, na verdade, Deus está usando esse tempo para te ensinar, para nos ensinar. nos lapidar e nos mostrar novas possibilidades, novos sonhos, novos horizontes, novas amizades. Amizade que tem lhe prejudicado, Deus vai tirar a sua vida e vai mandar outras pessoas que possam lhe ajudar na edificação da sua vida espiritual. Aleluia! Glória a Deus! Louvado seja Deus! Aleluia. Entenda que ele ama demais você e sabe que a coisa certa no tempo errado deixa de ser bênção.
0: Verdade.
2: E ele quer te abençoar. Eu sei o quanto você deseja ter alguém e Deus sabe disso também. Mas antes ele deseja que você seja feliz. Deus não esqueceu da sua oração, mas ore hoje pedindo a ele que te mostre o propósito da espera. Todo processo, irmão, todo propósito tem que passar pelo processo. Tem um processo. Tem a parte, aquele estágio, né, de você ganhar experiência. Glória a Deus. Louvado seja Deus. E nós vemos, irmãos, que ele cuida de todas as coisas, inclusive de quem irá vir para somar na sua vida. Creio que esse deve ser teu pensamento. Eu tenho família e não preciso arrumar mais ninguém. Espere. Eu vou viver a totalidade da promessa, né? Parece que é Kemily que canta uma música assim. Eu quero viver a totalidade. Aleluia! Glória a Deus, a totalidade da promessa de Deus. Eu lembro que Mônica Costa, ela sempre, quando fala comigo, ela fala que ela esperou a promessa, o tempo de Deus. E Deus honra, irmãos.
0: Verdade.
2: Deus honra. O Deus de obras completa vai fazer cumprir na hora certa. Não vou temer. Tem um hino assim, né? Eu escrevi aqui rapidinho algumas coisas que eu lembrei. Mas acho que é quem me canta essa música. O Deus de obras completa vai fazer cumprir na hora certa o que Deus prometeu a você. É com Aleluia. Você. A você que está com o coração batendo forte, acelerado. A você que tomou um susto. Aleluia. É com você que Deus está falando. Glória a Deus. Cuidado para não soltar o volante. Segura o volante, que Deus está falando com alguém também aqui que está viajando agora, dirigindo na estrada. Aleluia. E o coração está saltitando de alegria, porque Deus está falando é com você também. Aleluia. Deus não precisa de espaço, de hora, de tempo. É na hora que ele quer falar, ele fala. Deus tirou meu sono essa noite para me dar essa palavra. Aleluia, porque Deus queria e quer falar com você. Louvado seja Deus. Não temas, não paz, não te espante, porque eu, Senhor teu Deus, estou contigo por onde quer que andares. Glória a Deus. O que Deus prometeu, ele vai cumprir. Quem lhe prometeu, né, homem, para que minta. Aleluia. Estou muito feliz em saber que Deus vai cumprir as promessas dele na sua vida. Onde a promessa do homem falhou, onde o homem mentiu para você, haviam tirado absolutamente tudo que já tinha feito, né? Aquela vontade, aquela incerteza, Deus está tirando neste momento a incerteza. E Deus está te dando uma nova vontade, uma nova maneira de pensar, de agir. Glória a Deus, aleluia. Quero te dizer uma coisa, que essa história não tem um fim triste. Não terá um fim triste, mas um fim. Vai ter, essa história vai ter um fim de realização de sonho. E vai ser algo assim que vai servir de experiência. Você vai contar de experiência para outras pessoas, para edificar a outras pessoas. Glória a Deus. O maior propósito, ele cumprirá. Nos lembrar que mesmo que a situação não seja boa aqui, haverá um dia que tudo isso irá se findar. Não haverá mais choro, não haverá mais dor, não haverá tristeza, nunca mais. Afinal, pode até arrancar tudo que temos, mas uma coisa que ninguém pode tirar de nós, a certeza que o rei vai voltar, a certeza que as promessas de Deus vão ser cumpridas na minha e na sua vida, a certeza que o veremos o Senhor face a face. O meu Deus nunca falhou e nunca vai falhar. Ele cumprirá quem te prometeu. Aí ele garante, irmãos, essa promessa de Deus. A promessa de Deus nunca falha. Eu conheço o dono, aleluia, da história de José. Mostra que o tempo de Deus não segue a nossa lógica. Ele passou por rejeição, José passou por rejeição, por injustiça, prisão, momentos que parecia o fim, mas na verdade era uma preparação. Deus amadurecendo ele, aleluia, glória a Deus, amassando um barro, preparando ele. Deus estava trabalhando em silêncio, alinhando tudo para o propósito certo. E quando chegou o momento, tudo muito rápido, aconteceu muito rápido, o que levou anos sendo construído, Deus transformou em um dia, aleluia. Isso ensina que não é sobre pressa, é sobre propósito que nós estamos falando, porque quando Deus decide agir, não existe atraso, existe cumprimento. Então, mesmo que hoje pareça difícil, continue firme. O mesmo Deus que mudou a história de José ainda muda essa história sua hoje. José não saiu da prisão porque o tempo passou. Ele saiu porque o tempo de Deus chegou na vida dele. Hoje o tempo de Deus chega na tua vida, meu irmão, minha irmã. Creia!
3: Glória a Deus.
2: O mesmo Deus que transformou um escravo em governador continua escrevendo a tua história de um vencedor. Que Deus em Cristo nos abençoe.
3: Aleluia. Aleluia. Glória a Deus.

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0: Esse é o nosso querido e amado programa Cristo, Verdade que Liberta, Rádio Vox 105.9 FM. Louvado seja Deus, boa palavra que a missionária Lloyd trouxe aos nossos corações nesta manhã. Nós temos certeza, cada um de nós que estamos aqui no estúdio tomou os pós, e você também que está no seu lar, no hospital, em um presídio, aleluias, você também que está no volante, como Deus usou a missionária Lloyd falar, você também, eu creio, que tomou posse desta palavra nesta manhã. Louvado seja o nome do Senhor, para sempre e eternamente. Deus, Ele é maravilhoso, irmãos, Ele tem um cuidado especial com aqueles que Ele já escolheu. Ai, mãe, senhora, mas eu ainda não aceitei Jesus como Senhor da minha vida. Mas você pode hoje ainda tomar essa decisão. Você pode hoje ainda, aleluia, ser chamado de filho de Deus e não mais criatura. Louvado seja o nome do Senhor. Eu já quero mandar uns alôs, depois eu vou passar para Maísa também, fazer aquilo que Deus colocar em seu coração. Eu quero mandar um alô para o irmão Tiago e a irmã Marina. Aí Santiago do Iguape, a Liane disse, irmã Marina, irmão Tiago, não perde o programa Cristo, Verdade que Liberta. Eles estão lá ligadinho. E aí eu falei com a Liane, olha, Ali, eu já comi muito feijão naquela casa ali em Santiago do Iguape. Já me alimentei muito, já tomei muito suco bom, um bom papo. Porque é uma grande mulher de Deus, a irmã Marina, uma pessoa acolhedora. Chega em Santiago do Iguape e pergunte quem é a irmã Marina, irmão Tiago. Boas referências, porque servo de Deus não mora lá. Verdade, servo de Deus tem que ser referência. Louvado seja o nome do Senhor, tem que ser espelho. Aleluias. Irmão Tiago e irmã Marina, eu amo vocês. Um alô bem enorme para vocês. A irmã Liliane Sueiro também manda um alô para todos os irmãos também. Ali em Santiago do Iguape, do Largo do Tanque. Ela disse, eu estou saindo para a Escola Dominical, irmã Ciara, mas mande um alô para todos os irmãos do Largo do Tanque, a irmã Liliane Sueiro, seu esposo Davidson, presbítero Davidson. Quero mandar alô para todos os irmãos ali da Ladeira da Cadeia, irmã Margarida, irmã Balbina e todos os irmãos, irmã Jacira, todos os irmãos que estão ligadinhos com a gente ali. Os irmãos de lá dos Três Riachos, Valdinólia me falou ontem, Jussi, eu não perco o programa e você não manda alô pra mim. Valdinólia, um alô pra você, pra Jussi, as duas Jussi, todos os irmãos tem, acho. Irmão Edmilson, Ning, que tá ali também no seu salão nos ouvindo, disse que não perde o programa também, não. O irmão... Fita! Também, Eloide. Não perde também o programa. O irmão ali no posto. O irmão Fernando é sua esposa. Solange. É, eu Fernando também não... Solange. Tá ligadinho.
1: Posto. E nego também da borracharia.
0: Ah, ouvindo o programa Cristo Verdade que é liberta. Os irmãos da Lagoa Encantada. Irmão Pedro Paulo e irmã Adriana também que estão ligadinho. Presbítero Pedro Paulo. Os irmãos de São Francisco do Paraguaçu. Josenildo e todos os irmãos de São Francisco do Paraguaçu. Que nos ouvem. Meus ex-alunos. Ali de Belém, Péricles, no Alecrim, todos os irmãos que estão nos ouvindo nesta manhã. Os irmãos do Gênio Papeiro, irmã Maria Mercedes e todos os irmãos ali do Gênio Papeiro, bairro Pitanga, que nos ouve, Caquém de Tororó, né? Os irmãos que estão nos ouvindo aí no Tororó também, eu quero mandar um alô especial também para vocês. Que Deus continue vos abençoando, Ana e sua filha Vivi também, que nos ouve nesta manhã. E todos os irmãos, porque às vezes, irmãos, a gente esquece o nome de um, se passa de outro, né, Eloide? Porque a nossa mente falha. Mas eu quero mandar um alô especial para todos vocês, que nos dá o privilégio nesta manhã de estar nos ouvindo, nos escutando e ouvindo a palavra de Deus, que é viva e eficaz e mais penetrante do que qualquer espada dos gume, né, que faz divisão entre juntas e medula. Essa palavra, aleluias, é que nos conforta todos os dias, né? Em meio a tantas provas, porque Jesus disse, Eduardo, no mundo terá aflição, então quem vai escapar da palavra que saiu da boca do Senhor? Mas ele também disse, tem bom ânimo, né? Eu venci o mundo, então a gente também vai vencer. Aleluia, nós estamos do lado do vencedor. Louvado seja Deus, no lado daquele que nunca erra, nunca perde, que é inefável. Aleluias, então que o Senhor Jesus continue... Aleluia, abençoa nos corações de cada um de vocês, dando vitória, irmãos. Porque o Espírito Santo que habita dentro de nós, ele está dentro de nós, Eloide. Aleluia, se ele está dentro de nós, ele opera tudo em todos da mesma forma. Aleluia, a palavra que a irmã Eloide falou hoje, né? Vamos perseverar. não vamos desistir daquilo que Deus nos prometeu, porque fiel é Ele para cumprir. Missionária Maísa.
2: Glória, glória a Deus. Só ouvindo, né? As maravilhas, as belezas, né? A palavra, né? Que Deus tem falado para conosco nesta manhã. Né? Silvana está ali ligadinha com o programa e disse que boa esta palavra, Eloide. Glória a Deus. É isso mesmo. Temos que esperar o tempo de Deus. É, mas vou falar aqui um pouco sobre a mulher como amiga. Né? A mulher como amiga. Como é importante ter bons amigos. A vida destituída deles é como comer comida sem sal, ou como enfrentar o frio sem agasalho, sem graça nenhuma e difícil de suportar. É importante ter bons amigos que compartilhem nossas alegrias e sucessos, pois sua presença neste momento nos satisfaz e nos estimula a prosseguir na busca de nossos sonhos e ideias. São eles também que nas horas difíceis da vida se apresentam para nos prestar socorro, até que a tempestade se acalme, de maneira a sustentar o ânimo e renovar a esperança do nosso coração. O bom amigo é aquele que pode até chegar atrasado quando você o convida para almoçar em sua casa. Mas quando você precisa de socorro e amparo, ele sempre é o primeiro a chegar. Amigo é aquele que fala o que você precisa ouvir, ainda que possa deixá-la magoado, mas é também o ouvido paciencioso que o escuta, até mesmo quando você não tem nada para falar. É aquele que te faz bem sem esperar retorno, pois a sua recompensa é vê-lo realizada e feliz. É aquele que ama, apesar de conhecê-lo como ninguém, e que não desiste da sua amizade, ainda que algumas vezes ela lhe possa causar alguma dor. Qual segredo pode ter assim? Qual segredo para ter um amigo assim? Você tem bons amigos? Você confia plenamente neles? Pode contar com eles nos momentos difíceis da vida? Saiba que, para conseguir amigos assim, é necessário que desenvolvamos em nós mesmas as qualidades que esperamos encontrar nas outras pessoas. Lembre-se de que, para ter bons amigos, primeiramente é necessário que você seja uma boa amiga ou um bom amigo, né? Glória a Deus. Então nós temos que o quê? Aprender com Jesus a ter essa amizade, né? Ler com atenção as histórias que envolvem a vida de Cristo e procurar observar como ele tratava as pessoas, né? Então nós temos que aprender com Jesus a ser um bom amigo, porque Jesus, ele é um bom amigo, né? Nós temos também que aprender a ser leal, né? Algumas vezes, numa situação de emergência, recebemos primeiramente o socorro dos amigos do que dos nossos parentes. Por quê? Porque às vezes o parente está distante, né? E tem um amigo ali que nós próximo, e aquele amigo vem e nos socorre no momento mais difícil, né? Louvado seja o nome do Senhor. Eu, principalmente, tenho amigos assim, tenho amigas assim, né? Louvado seja o nome do Senhor. Então, nós temos que aprender a ser leal, né? Aprender a guardar segredo, né? Porque segredo é segredo. E se pudesse ser contado, não seria segredo. Então, nós temos que aprender a guardar segredo, né? Quando uma pessoa fala algo para a gente, porque confia em nós. Então, nós não temos que passar para frente. Louvado seja Deus, né? Aprender a procurar a pessoa certa. Nunca devemos acreditar na primeira coisa que ouvimos sobre uma questão, pois pode ser uma interpretação equivocada ou até mesmo uma maldade encomendada para nos atazanar a vida. Por isso, se você souber de que alguém falou alguma coisa contra a sua pessoa, não seja vingativa e nem se alimente, aleluia, do ódio no seu coração, mas siga o conselho deixado por Jesus. Se o teu irmão pecar contra ti, vai e repreende entre ti e ele só. Se te ouvir, ganhaste o teu irmão. Né? Louvado seja o nome do Senhor. Então, são conselhos que precisamos para obter uma verdadeira amizade. Né? Temos que aprender a ser solícita, aprender a respeitar os limites, aprender a regar a plantinha. Né? Essa plantinha de amizade. Amizade é igual uma plantinha, né? Que precisa de cuidado, para que viscere e floresça, encantando a alma, aleluia, e alegrando a vida, né? Louvado seja o nome do Senhor. Então, nós temos que aprender, né, a ter uma amizade sincera, né? Porque uma amizade sincera, a palavra diz que tem amigo mais chegado do que irmão. E é verdade, porque temos que levar nossa amizade com sinceridade, né? Então, foi uma palavra que o Senhor me deu aqui, né? A mulher como amiga, ou o homem como amigo, né? Então, o nosso verdadeiro amigo é Jesus, mas nós temos também amigos aqui na terra, né? Amigo que é leal, amigo que guarda segredo, né? Amigo que procura a pessoa certa. Temos que procurar a pessoa certa, né? Porque muitas vezes alguém chega junto de você dizendo que é amigo e não é, né, Juscelia? Ah. Só para dizer, mas nós temos que estar assim observando, né? Você, qual amizade que você está? Qual é a sua amizade, né? Nós temos que aprender, como já foi falado aqui, amizades boas, que leve a gente até Jesus, né? Leve a gente para frente, né? Com Cristo. Louvado seja o nome do Senhor. Então, essa é a reflexão nesta manhã, né? Mais uma reflexão sobre amizade. Porque tem um ditado que diz, uma ovelha ruim bota o rebanho a perder, né? Então, temos que saber escolher as nossas amizades. É, então, quero nesta hora aproveitar e mandar logo um alô para Fernando ali, baby, que ele disse que estava escutando o programa. Né? Fernando, que Deus lhe abençoe. Lilio também, aí no Barra Estrada, ela passou ontem na rua, ou foi na sexta-feira, falou: Pita, eu estou assistindo o programa, sempre que eu estou ouvindo vocês. Glória a Deus, que Deus continue te abençoando, Lilio. Todos os irmãos aí que estão ligadinhos com o programa Cristo Verdade que Liberta, os irmãos aí, como já foi falado, no Tororó, né, os irmãos que estão ligadinhos nas congregações, todas as congregações, que Deus continue abençoando, né, mandar um alô para a Leo aí também, que está ouvindo o programa, que Deus continue abençoando a todos os ouvintes, em nome de Jesus, aí em Salvador também, no Alto do Cabrito, os irmãos, às vezes estão ligadinhos com o programa, que Deus continue abençoando a todos, em nome de Jesus.

0: Glória a Deus, é o programa Cristo Verdade que liberta na apresentação dessa manhã. Queremos parabenizar nossa irmã Magali, ela fez aniversário, não sei se foi ontem, antes de ontem, essa semana nossa irmã Magali fez aniversário, também fizeram 11 anos de casados, irmã Magali, nosso irmão Rosevaldo, nós queremos parabenizar.
1: Parabéns, parabéns pra você.
0: Mandar um alô especial também para o nosso irmão presbítero Carlos Santana e a nossa irmã Eva, Miguel, não pode esquecer de Miguel, e a mãe de Miguel também, Edilene. Edilene, mas aí minha mãe, Miguel é inteligente, viu, Eduardo? Glória a Deus. Mandar meu abraço fraternal também para o nosso irmão Ferreira e a sua esposa, a digníssima esposa, para Júnior, dirigente ali da congregação de Quixabeira 1 também. Ouvintes assim do nosso programa. Só esqueci o nome da esposa, irmão Ferreira. Irmão, talvez estiver ouvindo, manda aí o nome dela. Quero também mandar um abraço fraternal para o irmão Taninho, aí da Feirinha do Sítio, que está também nos ouvindo nesta manhã. Para a Anne, mandar um alô especial para a Anne e Adriele também. Daniel, faz parte também da família da nossa irmã Roquelina. Glória a Deus. Quero mandar um abraço fraternal também para a irmã Liliane. Glória a Deus por tudo, estou ligadinha. Mando um abraço para os irmãos da Rua do Tanque, já estou mandando. Tomo posse nessa oração, nesta manhã, viu, Maísa? Ô, glória, glória a Deus. Vamos louvar o Senhor. Estou indo para a EBD, Liliane, presbítero Livison. Ô, glória. Mandar meu abraço também. Para Elias Monteiro, que está ouvindo o programa, mandei o link para ele agora, e ele disse que já está ouvindo o programa. Deus abençoe. Nosso irmão Elias Monteiro, pai de meus filhos, que Deus em Cristo abençoe. Também quero mandar um abraço fraternal para a irmã Julieta. A irmã Julieta, o nome dela é Julieta, a irmã que é esposa do nosso irmão Ferreira. Glória a Deus, Deus abençoe a irmã Julieta. Um abraço também para a Miriam, não sei se ela está ouvindo, Miriam, sua filha, que conheci também aí em Quixabeira 1.

0: É, ele viajou, foi fazer seminário fora e tal. E depois, quando veio, que assumiu a igreja de Batista Betel de Cachoeira, essa igreja cresceu, viu? Para a glória de Deus Pai, Filho e Espírito Santo. Tem sido bênção, glória a Deus. Parabéns ao pastor Jair por 32 anos de ministério. Parabéns pela igreja que está sob a sua responsabilidade também. Pastor Jair, pastor, presidente da igreja Batista Betel em Cachoeira. E tem as congregações, as outras igrejas que foi construída na sua gestão também. A Batista Betel de São Félix, meu filho também faz parte, Emerson e Luciana. Também a Igreja Batista Betel de Murutuba, Igreja Batista Betel de Maragogipe. Eu já fui lá em Maragogipe, uma igreja enorme, muito linda. Que Deus em Cristo abençoe. Se tem mais outra igreja, não sei, fala aí que eu falo, viu, Jó? Glória a Deus, Deus é maravilhoso. Abraçar também nosso querido pastor Luiz Otávio Rendeiro, a nossa irmã Dagmar, aonde estiver. Sempre ele está à escuta do programa, sempre que ele pode, ele está ouvindo o nosso programa. Que Deus em Cristo abençoe. O nosso dele também, né? É claro. Ele é o nosso querido pastor presidente do Campo de Cachoeira e também pastor presidente do nosso programa Cristo Verdade que Liberta. Glória a Deus. É, abraçar também nosso irmão Nivaldo Aragão, que está ouvindo o programa e se arrumando para ir para a Escola Bíblica Dominical, e a nossa irmã Raimunda, Micael, Milena, Raniele, o esposo de Raniele, e também o filhinho de Raniele. Deus em Cristo abençoe a todos vocês. A nossa irmã Maísa, ela diz assim, ó: também perdi o sono, li o Salmo 91, fui dormir, não tinha mais graça, mas Deus vai me dar o entendimento, eu tomo posse, irmã Maísa de Muritiba. Glória a Deus. Vamos ouvir nosso irmão Eduardo Guedes. Tem mais dois recadinhos aqui, mas depois eu falo. O nosso irmão Eduardo Guedes, né? Era ele mesmo que ia falar, irmão, será?
1: Ele.
0: É ele.
1: Nosso amigo Eduardo Guedes me ensinou também.
2: Pai do Senhor, Pai do Senhor, Pai do Senhor. Maísa, Josiara, Eloide, servas do Senhor Altíssimo. Um abraço para Luísa, né? Luísa, eu não consigo esquecer de Luísa, viu? Luísa é bênção. Luísa faz falta.
3: Luísa tá jogando aí na hora.
2: Aí, tá. Missionária também. É, só tem missionária aqui. Meus irmãos, é um privilégio estarmos aqui no Cristo Verdade que Liberta, programa que aos domingos prepara, né? A gente melhora o domingo quando está ouvindo ou quando está participando. Gratos a Deus por tudo. Eloide começou com o tempo de Deus, com o tempo certo. Eu recebi minha parte, viu, Eloide? Eu recebi minha parte. Deus é bom o tempo todo. Hoje eu vim para a rádio, Eloide, encontrei um grande amigo, e o que mais me veio ao coração foi a palavra humildade. E a gente precisa ser humilde. Então, Maísa deu a sua porção também aí, usou da palavra e trouxe aí também, falando de amizades boas e amizades que não são tão boas, né? Mas a vida é assim, né? Um especialista diz que todo ser humano, durante toda a sua vida, ele tem acesso a 150 pessoas, no máximo. Assim, mais próximas, né? Isso é o normal, né? 100, 150 pessoas. Eloide, a gente não pode botar nessa conta que Eloide tem amizade com a região toda, né? Então você é diferente, né? A gente do rádio tem um grupo maior. Mas as pessoas do dia a dia, normalmente tem 150 pessoas. Mas amigo, amigo de verdade. Aí esse especialista, que não é crente nem nada, ele diz o seguinte: quem tem um amigo durante toda a sua vida, eu não estou falando aqui de Jesus não, que Jesus é o verdadeiro amigo, eu estou falando do ser humano. Quem consegue ter um amigo, amigo para todas as horas, é a mesma proporção de ter ganhado na loteria. É sério, amigo de verdade, amigo. Porque colegas a gente tem, pessoas que a gente gosta, pessoa que a gente ama, mas amigo aquele que você leva 5 anos sem ver e quando abraça parece que foi ontem. Tem diferença nenhuma. Você sente emoção ao

0: encontrar, você sente vontade, prazer. E se você sentir uma dor de barriga no meio da noite, ele corre para sua casa com o remédio ou com o carro para lhe levar para o hospital. Então, é desse jeito. Porque se alegrar com a alegria dos outros, mas na hora da dor, na hora do desespero e da agonia, olha só, a humildade, é o que eu estava falando no início, em Provérbios 15, 33 fala: o temor do Senhor ensina a sabedoria e a humildade antecede a honra. Então a humildade tem que estar no negócio. Se não tiver humildade, não está no negócio. A palavra de Deus diz que a recompensa da humildade e do temor ao Senhor são a riqueza, a honra e a vida. Provérbios 22, 4, humildade. Então a humildade faz parte da receita para honra, riqueza e vida. Então a palavra de Deus que está nos garantindo. Lá nos mandamentos, não está escrito o primeiro mandamento com promessa? Honra pai e mãe, seus dias serão acrescentados na terra. É Bíblia, é o primeiro mandamento com promessa. Então a palavra de Deus está dizendo em Provérbios que se a gente não for humilde, de Deus não vai vir para a gente honra, não vai vir vida, não vai vir riqueza, gente. É promessa de Deus. Então a gente precisa ser completamente humilde e dócil. Você sabia que está escrito? Sejamos completamente humildes e dóceis, sejamos pacientes, suportando uns aos outros com amor. É difícil, né? Efésios 4, 2. Eu vou repetir para você entender. Precisamos ser completamente humildes, pacientes, dóceis, suportando uns aos outros com amor. É preciso. Se a gente não conseguir ser humilde, e o pior de tudo, gente, é que tem muita gente que é humilde, mas depois que tem as conquistas, que são consequência da humildade, aí muda, né? O que é que adianta ter um carro bonito, ter uma super casa e não ter humildade? Não adianta, né? Você precisa ser humilde nos mínimos detalhes. A humildade precede a honra. Olha só que coisa linda, que coisa boa a gente receber e perceber e saber que a gente precisa ser humilde. Humildade é muito bom. Portanto, Colossenses 3:2, a conclusão, assim, a cereja do bolo em relação à humildade. Portanto, como povo escolhido de Deus, santo e amado, revistam-se de profunda compaixão, bondade, humildade, mansidão e paciência. Colossenses 3:12. Então a gente precisa se policiar todos os dias. A gente precisa, quando a gente vai no médico sentindo uma dor, o médico dá uma receita, a gente sai com a felicidade com aquela receita na mão, correndo para a farmácia. Graças a Deus eu consegui a consulta, graças a Deus o médico me deu uma receita e graças a Deus eu vou comprar e vou ficar bom, né? Aí eu vou te dar uma receita melhor do que essa de papel. Revista-se de profunda compaixão, bondade, humildade, mansidão e paciência. Sejamos humildes na presença de Deus, para a honra e glória de Deus, e vamos dar seguimento ao programa. Aleluia!
1: Oh, glória! Aleluia! Palavra maravilhosa que veio do coração de Deus para os nossos corações. Humildade. Humildade. Né? Que palavra maravilhosa. Jesus foi um exemplo de humildade. Diz que ele nunca usurpou ser igual a Deus, mas, pelo contrário, se despiu da sua glória. Né? Louvado seja o nome do Senhor. Então, Jesus é o maior exemplo que nós temos, Eduardo, de humildade. Né? Louvado seja Deus, que fala do coração de Deus, que nós possamos a cada dia ser humildes. Deixa eu dar um recado logo antes que eu esqueça. Jussi dos 13 Rachos manda um alô e também, pai, está parabenizando o seu filho, o diácono José Luiz, né, Luizinho, conhecido como Luizinho, pelo seu aniversário, e sua filha também, Maria Eduarda, que que também completa aniversário hoje, né? Que Deus continue abençoando sua vida, Luizinho, né? De Maria Eduarda.
2: Parabéns, parabéns, parabéns pra você.
1: E sejam muito e muito mais abençoados do que vocês já são, né? Que as ricas bênçãos do céu venham repousar sobre as vossas vidas, com muita paz, saúde e prosperidade em todas as áreas de suas vidas. Louvado seja o nome do Senhor. Eloide, hoje eu quero falar um pouquinho da lição. Você fique à vontade, isso vai mandar os seus alôs, a missionária Maísa também mandar os seus alôs, porque hoje eu quero fazer menção da lição de número 7, né? Missionária Eloide, com seus alôs e o que Deus coloca no coração.
3: Glória a Deus. A nossa irmã Jó, as congregações que pertencem à Igreja Batista de Betel, é Maragogipe, Murutuba, Conceição da Feira e São Félix. Eu esqueci de Conceição da Feira. Já vim aqui, já fui em Conceição da Feira umas 3 vezes, levar a Maeli lá, fui ministrar. E ela está pedindo aqui também, se possível, passar o louvor de Jesus Rufino, Eu Só Quero Adorar, para oferecer para o pastor Jair, disse que ele ama esse louvor. Glória a Deus. Tem aqui uma pessoa que está fazendo, deixa eu ver, que mandou aqui a mensagem. Irmão Domingos também, muito, muito bom dia. Na paz do Senhor Jesus Cristo, minha irmã, missionária Eloíde, estou ouvindo o programa também. Viu, missionária Eloíde, glória a Deus. Irmão Domingos, Deus abençoe, irmão Domingos. Irmão Joseano de Belém. Na paz do Senhor, quero parabenizar o irmão Antônio da congregação em Belém pelo seu aniversário, que foi ontem, que Deus continue abençoando, a paz do Senhor. Deve ser o presbítero Antônio, né? Quero parabenizar o irmão Antônio da congregação em Belém pelo seu aniversário, que foi ontem, que Deus continue abençoando. Ele colocou aqui 2 vezes. Tá certo. Parabéns, irmão Antônio, feliz aniversário, que Deus em Cristo continue abençoando a sua vida. Que Deus lhe conceda muitos e muitos anos de vida e saúde. Glória a Deus. Nosso irmão Presbítero Luiz está parabenizando. Nosso irmão, parabéns para minha prima e meu primo, Presbítero José Valdo Cerqueira, pelo passar o seu aniversário de casamento. Que Deus em Cristo continue abençoando de José Valdo?
4: Sim, ontem.
3: E de Magali também, não foi?
4: O aniversário de casamento dele.
3: Ah, então colocaram errado.
4: Foi.
3: Muito bem, foi bom você falar. Foi aniversário de casamento de Rosevaldo e aniversário de Rosevaldo,
4: sim,
3: também.
4: Sim.
3: Muito bem, Deus é que te abençoe.
4: Aniversário dele.
3: Mandar meu alô especial para a irmã Rosimeire do Saco, que ouve o programa sempre, está ouvindo o programa, a irmã Edna da Ladeira. Também para a irmã Marinha, em Cruz das Almas. Minha princesa, irmã Eloide, nasceu ontem. Deve ser neto, né?
4: É neta.
3: Neta, né, de irmã Marinha, que benção. É. Irmã Fita, Cecília, também, que já mandei seu alô. E a nossa irmã Romilda. Irmã Maria do Lote. Leo, esposa de Juarez. Bem, irmã da minha vizinha, Dona Xancha. Irmã Alice, já falei. Nildo Tororó. E mandar também um alô especial para o esposo da nossa irmã Nil, irmão Luiz. Peço a todos que orem pela minha sogra, que está muito enferma. Não sei se ela falou que é grave. Deus em Cristo abençoe a todos. Irmão Fernando, Fernando Pires, de Pacaetá, também ouvindo o nosso programa. Deus abençoe. Nosso irmão Baiaco e a nossa irmã Santinha, não perdem o programa. Irmão Maria do Tororó, glória a Deus. Bom dia, família, com a paz do Senhor. Vamos continuar orando pelo enfermo. Deus não mudou, ele é o médico dos médicos. Glória a Deus. Irmã Vovó Rosa da Maria Preta, também Dona Rosa, mãe de Léo Mateó, todo domingo ela está ouvindo também o nosso programa. Que Deus em Cristo continue abençoando. É Delzuí da Assunção, também ouvindo o programa lá em Salvador. Glória a Deus. Que Deus em Cristo abençoe. Retornamos aí o microfone para a nossa querida irmã Jussiara. A irmã lá de Josiane mandou outro áudio, mas eu vou ver aqui. Depois eu...
1: Irmã Maísa, logo após a irmã Maísa, eu vou estar fazendo um breve resumo da Escola Bíblica Dominical. Uma irmã Maísa com seus alô.
5: Mandar um alô para os irmãos aí na Linha Velha que estão ouvindo o programa. Irmão Jorge Aleluia, sua esposa Lúcia, Albiraci, né? Bira também Tá aí ligadinha, Leda, Nanã, né? Vocês que estão ligadinhos com o programa Cristo Verdade que Liberta. Pai, é Marinalva, aí na, no Cucuí de Cosme aí, que Deus abençoe, Marinalva. Jesus está voltando, chega-te a ele, que ele se achegará a vós, Marinalva. Deus abençoe.
3: Só consertando aqui, irmãos, o irmão que está, a irmã Joseane parabenizou o irmão Antônio, da congregação de Belém, que eu achei que era irmão Antônio do Lote, presbítero Antônio, mas não é. É Antônio da congregação em Belém, que é esposo de, da irmã Maria Lu. É Ana Lu ou Maria Lu, uma coisa assim. Certo?
2: Deus abençoe. Parabéns, parabéns, parabéns pra você.
3: Esposo de Ana Lu, ela consertou aqui, esposo de Ana Lu. Parabéns, irmão Antônio. Que Deus em Cristo abençoe, ele conceda muitos, muitos anos de vida e saúde. Irmã Jussiara.
1: Louvado seja o nome do Senhor, para sempre e eternamente, irmãos. Nós estamos com uma lição importante e poderosa, né? Eu estava ontem, rapaz, degustando essa lição, Eduardo. Que lição maravilhosa. Né? O Espírito Santo falou muito ao meu coração ontem, quando eu estava estudando essa lição. É a lição de número 7, que fala, o título dela é Quando o Espírito Sopra em Éfeso, né? Uma lição muito importante e poderosa. E eu sublinhei alguns pontos aqui importantes, que eu achei mais... Eu quero ler para vocês nesta manhã. Nós temos 3 tópicos aqui da lição, né? Eu vou ler os tópicos rapidamente, vou fazer menção só do que eu achei mais interessante, que me chamou a atenção. Nós temos o tópico 1, que é o Espírito Santo sob o ministério de Paulo. Nós temos o tópico 2, que é o derramamento do Espírito Santo e o impacto do Evangelho na cidade. E nós temos o tópico 3, que é a manifestação do poder de Deus entre os gentios. Louvado seja o nome do Senhor. E aí aqui no tópico 2, algo, no tópico 1 tem muita coisa boa, mas o tópico 2, algo me chamou a atenção, como é resumido já. É 8 horas e 35 minutos, vamos nos adiantar. No tópico 2 tem uma passagem que fala assim. Assim o Espírito revela seu poder para transformar realidades marcadas pela dor e o sofrimento. É. Então o Espírito Santo, ele consegue transformar realidades marcadas pela dor e pelo sofrimento, dando uma nova vida e uma nova perspectiva de vida àqueles que aceitam Jesus como Senhor e Salvador de suas vidas. Porque quando Jesus ele ascendeu os céus, antes de ele ascender os céus, né, depois de ser crucificado, ficar 3 dias, né, e depois ressurgir, ressuscitar dos mortos, ele fez uma promessa para os discípulos, né, que ele iria para o Pai, mas ele enviaria o Espírito Santo, o Consolador, um semelhante a ele fala, né? Louvado seja o nome do Senhor, que estaria conosco até a consumação do século, todos os dias. Então, esse Espírito Santo que revela o seu poder para transformar realidades marcadas pela dor e o sofrimento, é ele que age mais em nossas vidas, é ele que opera, aleluia, em nossas vidas, o milagre que nós dizemos assim, eu não tenho condição de fazer. Eu não tenho condição de operar, eu não tenho condição de libertar, eu não tenho condição de salvar, eu não tenho condição de curar. O Espírito Santo, ele vai e faz isso. Ele transforma a nossa dor e sofrimento em algo, aleluia, que é suportável. Né? Porque mundo tereis aflição, não tem para onde a gente correr não, gente. Mas, ele disse, tem bom ânimo, como eu já falei nessa manhã. Então, o Espírito Santo, ele tem esse poder transformador. Né? Ele tem esse poder transformador. Louvado seja o nome do Senhor. E aqui eu vou ler aqui o ponto 2 do segundo tópico, diz assim. O derramamento do Espírito também expôs a diferença entre fé autêntica e religiosidade vazia. Religiosidade vazia. Os filhos de Seba tentaram usar o nome de Jesus sem relacionamento com ele e foram envergonhados, demonstrando que a autoridade espiritual não se imita, mas procede de comunhão com Cristo. O impacto foi profundo. Muitos confessaram pecados e abandonaram práticas ocultistas, queimando publicamente livros de magia de alto valor. O Espírito Santo produz arrependimento visível e transformação concreta. Assim também hoje, o verdadeiro mover de Deus liberta pessoas de enganos espirituais, dependências ocultas e falsas promessas que continuam seduzindo sociedades inteiras. Então, se nós temos Espírito Santo, nós temos que ter comunhão completa com Ele. Não pode ser uma religiosidade vazia. Nós temos que ter uma fé autêntica, baseada na palavra de Deus. Porque no ensinamento que nós tivemos na sexta-feira, a irmã Maís estava também presente, lá na Igreja Sede em Cachoeira, nós falávamos sobre isso, os irmãos Cláudio e irmão Otávio falavam sobre isso. Sobre você não ter uma fé vazia. Você tem que ter uma comunhão plena com Deus. Porque se Jesus disse que nós faríamos maiores sinais que Ele, em meu nome expulsarão demônios, pisarão serpentes, comerão coisas mortíferas e não lhe causarão dano algum, colocarão mão nos enfermos, eles serão curados. Então, é a fé autêntica que nós temos que ter. Né? É essa comunhão que nós precisamos ter. E lá no livro, na cidade de Éfeso, Paulo foi enviado pelo Espírito Santo para isso, para que as pessoas dali, os gentios, tanto os judeus que estavam ali, eles crescem no nome de Jesus e tivessem essa fé perfeita em Deus, que só é adquirida através do Espírito Santo. E o Espírito Santo, nós sabemos que convence o homem do pecado, da justiça e do juízo. É Ele que convence o homem de todas as coisas. E lá em Éfeso, eles tiveram a oportunidade, através da vida de Paulo e dos discípulos, de conhecerem Jesus de fato. Porque, chegando lá, quando Paulo interrogou alguns, eles disseram, não, nós só conhecemos o batismo de João, né? Que era o batismo nas águas. Ele antecedera Jesus, dizendo, eu vos batizo, né, com água, mas irá um após mim, que vos batizará com o Espírito Santo e com fogo. E aí, chegando lá, Paulo anunciou Jesus e o batismo de Jesus. E todos aqueles que creram e receberam Jesus como Senhor foram batizados no mesmo momento com o Espírito Santo. Então, é automático, quando creem e o Espírito vem, aleluia, sobre as pessoas. E aqui ainda diz assim, ó, o crescimento do Evangelho ocorreu tanto em número quanto em profundidade espiritual, produzindo, olha, mudança de valores, hábitos e comportamentos. Quem recebe o Espírito Santo dentro de si, Maísa, missionária Eloide, Eduardo Guedes, há mudança de vida, há transformação de vida, há transformação de caráter, há transformação de hábitos. Aquele que rouba não roube mais, não é assim que a Bíblia diz? Né? Aquele que furtava não furte mais, aquele que adulterava não adultere mais, aquele que mentia não mente mais, aquele que fume não fume mais, aquele que bebia não beba mais. Há mudança de hábitos, louvado seja o nome do Senhor, de valores, que é no caráter, e de comportamentos. Louvado seja o nome do Senhor. Aí diz assim, onde o Espírito é derramado, a palavra avança, a santidade é restaurada e a sociedade é impactada. Então, tem que ser impactada a sociedade, Eduardo, diante da palavra de Deus, diante do poder do Espírito Santo, porque aí eles conseguem ver as maravilhas que o Espírito Santo opera através de nossas vidas, através de nós. Louvado seja o nome do Senhor para todo sempre e eternamente. E eu vou finalizar falando, o mover do Espírito produziu ensino fiel da palavra. Está vendo? O mover do Espírito produziu ensino fiel da palavra, arrependimento genuíno e abandono visível do pecado. Visível do pecado. O resultado foi santidade prática, restauração de lares e profundo impacto social. Então, naquele dia de Pentecostes, né? Houve aquele grande avivamento, Eloide. E esse avivamento, aleluia, alcançou muitas vidas. Você vê que quando Paulo se levantou naquele lugar, foram quase 3 mil almas salvas e batizadas com o Espírito Santo. Então foi um grande avivamento. E ainda hoje, aleluia, o resultado tem que ser a santidade prática, a restauração de lares e o profundo impacto sexual. Lares precisam ser restaurados através do Espírito Santo. No ano de 2023, nós tivemos um grande avivamento nos Estados Unidos, Eloide. Lá, né, louvado seja Deus, em Asbury. Você já ouviu falar, Eloide? 2023, Eduardo. Vamos ouvir falar, Eduardo, desse grande avivamento que teve? Foram 19 horas de avivamento. Foi. Em um estúdio grande lá nos Estados Unidos, no ano de 2023. 3 anos, esse grande avivamento. Então, não mudou. Né? O Senhor não mudou. Ele continua mesmo. Ele nos prometeu. Aleluia, derramado o seu Espírito sobre toda a carne. Nos últimos dias, não foi assim? Está lá escrito. Louvado seja o nome do Senhor para todo sempre. Então, o derramamento não é o fim. O derramamento não é um fim em si mesmo, mas um impulso missionário que gera multiplicação e plantação de novas igrejas. Então, que o Senhor Jesus continue derramando o seu Espírito sobre nós, assim como na cidade de Éfeso. Aleluia! Glória a Deus! O Espírito soprou através da vida de Paulo, que nós também, né, com a nossa mudança de vida, santificando-nos a cada dia, aleluia, nos afastando do pecado, tendo arrependimento genuíno, ensinando a palavra com fidelidade de nós pisarmos os planos dos nossos pés, que nós também venhamos trazer avivamento para a nossa própria vida, Maísa, e para a vida daqueles que nos cercam, porque avivamento começa em nós, né, Lloyd? Nós não podemos esperar que o pastor comece a avivar a igreja, que o irmão do nosso lado comece a avivar a igreja, mas que nós, né, começa em nós, Lloyd, avivamento, porque quando alguém está lá pregando a genuína e fiel palavra de Deus, que nós começamos a dar glória a Deus, aleluia, glorificar, bendizer o nome do Senhor, aí o avivamento começa em nós, e aí de repente toma toda a igreja. É. Ontem quando eu li aqui na lição, que diz assim, no Brasil desde 1910, gerações têm sido marcadas por esse derramamento, desde 1910, aqui no Brasil começou o derramamento do Espírito, aí diz assim, movimentos recentes como em Asbury, em 2023, Estados Unidos, confirma que Deus ainda cumpre sua promessa de derramar o Espírito sobre toda a carne. E aí eu fui o quê? Eu fui no YouTube pesquisar e eu vi lá 19 horas de derramamento do Espírito Santo, mas de avivamento, as pessoas sendo tomadas pelo Senhor naquele lugar, nos Estados Unidos, e Deus avivando aquele lugar. Então, é importante essas informações, Lloyd, para que as pessoas saibam que o avivamento está dentro de nós e precisa começar em nós. Louvado seja o nome do Senhor para todo sempre. Eu vou ler só a conclusão e vou passar para a missionária Lloyd fazer a conclusão do trabalho. Louvado seja, amém, seja o nome do Senhor para sempre. A conclusão diz assim, o derramamento do Espírito Santo em Éfeso revela que, onde a palavra é ensinada com fidelidade, o Espírito atua com poder e o arrependimento produz compromisso. Deus transforma vidas e cidades. Vidas e cidades. Não foi um mover superficial, mas profundamente espiritual e ético, gerando frutos duradouros. O evangelho ali foi anunciado com ousadia, vivido em santidade e confirmado com poder. Essa mesma obra o Senhor deseja realizar hoje em sua igreja, quando permanecemos fiéis e sensíveis à sua ação. Amém? Missionário Aloide, em nome de Jesus.
3: Glória a Deus. Manda um abraço fraternal para o nosso irmão Erison Gomes. Ele pediu para colocar ele no grupo Cristo Verdade Liberta. Já lhe coloquei, irmão Erison. E ele manda para o Senhor, para todos. Irmão Erison Gomes, aí de Salvador. Meu filho Kleber completou idade nova ontem. Nosso irmão presbítero carmelito de Antônio Cardoso. Parabéns, Kleber, filho do nosso irmão presbítero carmelito de Antônio Cardoso. Parabéns, Kleber. Em todo tempo sejam as tuas vestes e nunca falte óleo sobre a tua cabeça. Glória a Deus. Que Deus em Cristo abençoe a todos os irmãos. Muito grato, né? Porque nós sabemos que nós temos muitas pessoas que ouvem o nosso programa. A nossa, nosso irmão presbítero Sérgio, para o Senhor Jesus, missionário Eloide, manda alô para Maísa e Jussiara, Eduardo Guedes, manda alô para minha esposa, para sua esposa Eliana e para sua vovó, nossa irmã Conceição, Maria Conceição. Quero parabenizar a dona Rosa, a mãe de Léo Mateó, que Deus continue abençoando. Parabéns, dona Rosa. Feliz aniversário. Eu entendi aqui que ele quis parabenizar pela passagem do seu aniversário. Que Deus em Cristo continue. A dona Rosa, como eu falei, né, no início do programa, era sempre esta escuta do programa. Que Deus em Cristo continue abençoando. É, pedimos desculpas se não deu tempo de passar a sua música. Outros irmãos também que mandou mensagem, não deu tempo. Mas queremos dizer que nós estamos orando por todos os ouvintes do programa, aquelas pessoas que estão sempre escutas, sempre minhas orações. Eu oro, Senhor, abençoa aquelas pessoas que escutam o programa, que estão intercedendo por nós quando nós estamos aqui. Que Deus em Cristo abençoe. Bom dia, irmã Eloíde, a paz do Senhor Jesus. Aqui é Jamile, da Murutuba. Manda um abraço para a irmã Jussiara e para meu líder, irmão Cezão. Deus abençoe a todos. Meus pais, Nalva e Emanuel, estão ligadinhos aqui. A Emanuel sempre ele me fala, que está ouvindo para mim, eu esqueço. Aí, tá vendo? Foi bom lembrar, né? Que Deus em Cristo abençoe Emanuel e a irmã Nalva, da Murutuba. Pode falar aí. É, esse era foi para você, Jussiara.
1: Minha irmã, Deus continue abençoando a vida de vocês. Vocês estão aí ligadinhos, né? Não esqueço mais. Deus abençoe, abençoe, abençoe.
3: Eles ouvem e eu sempre esqueço. E eu digo a ele, manda, escreva, porque senão a gente esquece. Aí.
1: Muita gente, né?
3: Eu fiquei aqui eu vasculhando, teve mais alguém que mandou, aí eu fui procurando, que é muita mensagem,
1: muita
3: né?
1: Muita mensagem.
3: E eu achei, graças a Deus.
1: Ô, glória!
3: Então, é pena dizer que não, mas sim, estamos finalizando mais uma audição do seu querido e abençoado programa Cristo Verdade, que liberta, prometendo voltar no próximo domingo, se assim Deus nos permitir. Mandar meu abraço fraternal também, o nosso abraço fraternal para a nossa irmã Zezé,
1: pastor Rui,
3: eles não perdem o programa, estão morando agora lá em Capim Grosso, glória a Deus, irmã Zezé também, a ex-Zezé do Acarajé, que agora é irmã Zezé, a mãe de Wellison, Emerson e Jefferson, que Deus em Cristo abençoe, agora com você, Eduardo.

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0: que estejam viajando, nos dando uma carona, Deus abençoe, viu? Ótimo dia para todo mundo. Vamos para a meditação do dia de hoje, segundo Crônicas, capítulo 7, versículo 14, que diz: E se o meu povo, que se chama pelo meu nome, se humilhar e orar, e buscar a minha face, e se converter dos seus maus caminhos, então eu ouvirei dos céus, e perdoarei os seus pecados, e sararei a sua terra. Essa é a palavra para você meditar nessa manhã. Segundo Crônicas, capítulo 7, versículo 14, tá bom? Essa é a palavra para você meditar. Vamos juntos? Aqui tem glória toda hora.
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0: Começando, hein?

aí pra você, eu sou do Marcelo Nascimento, Deus Fala Comigo, 914, muito bom dia pra você. Estamos começando, viu, o nosso programa, e você já pode ir participando com a gente, mandando a sua mensagem, seu áudio, tá bom? Áudios bem objetivos, gente, no máximo 30 segundos, tá certo? Pra você dar oportunidade a mais pessoas participarem do nosso programa. E não esquece de se identificar no áudio também, você fala lá o seu nome e a cidade de onde você está falando. Daqui a pouquinho tem um bloco de alôs. 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Muito obrigada, viu? Você que colabora, você que já contribui com este projeto que tem alcançado muitas vidas para Cristo. 9:15, vamos seguindo por aqui. Chega do som de Samuel Eleutério, o Anjo Me Revela. Muito bom dia pra você, obrigada pela companhia.

0: Com certeza, vai dando glória, viu? Que a tua vitória tá chegando. Glória a Deus. Daí o som da Avelina, vai dando glória. Já ouvimos Samuel Eleutério, O Anjo Me Revela. E tem muito mais canções para passarem por aqui. É claro, a sua indicação musical também. Porque agora tá na hora de um bloco de alôs. Vamos juntos? Aqui tem glória toda hora. Aquele bom dia especial para você interagindo através do nosso WhatsApp. Vamos para as primeiras participações do nosso programa.
1: Quero ouvir o louvor com Maralina, O Valor de Uma Alma. Dedico para minha esposa, a pastora Sônia. Dedico para o filho, missionário Samir. Dedico para Baiaco, Manel do Taque. Dedico para a Bárbara, que é o Sônia Cuique. A Maneira Dona Dete. Dedico para o pastor Marco, vem em Feira de Santana. Todo aqui está em Feira de Santana, na rodoviária. Fabinho do Taque. Dedico também para a irmã Joana, no Feira 7, que está escutando a programação. Para você, para a Vivian.
0: Obrigada, meu irmão. Deus abençoe. E aí, é o pastor Saúde Conceição do Jacuípe.
2: Bom dia, sou aqui da Fazenda Cajazeira, município Conceição da Feira. Sou ouvinte dessa rádio.
0: Eita, glória, Deus abençoe, pessoal de Conceição da Feira aí na sintonia. Faltou só dizer o nome, né? Deus abençoe, obrigado pela audiência. A turma sempre ligadinha conosco.
3: Mônica.
0: Oi, querida. Bom dia, Pai.
3: Que Deus em Cristo abençoe o nosso dia, que o Senhor
0: nos
3: guarde, nos proteja e nos livre de todos os irmãos. Mônica, vou deixar hoje a mensagem aqui no livro de João 14, vou ler aqui o versículo. Não turbe-se os vossos corações, crede em Deus, crede também em mim. Na casa do meu Pai há muitas moradas, se não for assim, eu vos teria dito, vos preparai vós lugares. É essa mensagem que eu deixo, Mônica, hoje.
0: Amém.
3: Para os irmãos.
0: Boa aí, essa palavra.
3: Nesse dia de hoje.

0: Que Deus abençoe, dê um ótimo dia abençoado. A paz do Senhor. Mando um alô para meu filho Marco, a família dele, Thales Nicolas, né? E para todos os meus irmãos da congregação, né? De A a Z, para não esquecer de ninguém, para você e sua família também, a todos os irmãos aí do norte a sul, eu deixo a paz do Senhor em Cristo Jesus.
1: Amém, querida! Bom dia de paz, obrigada pela participação.
2: Gostaria de mandar paz do Senhor para todos os ouvintes, para a Análise da Bela Vista, para a Jesus do Crepe, Nelson da Costa, para a Baiaco Família, para a Cris aqui no Inocop, para toda a sua família, toda a minha família. Peço mais uma vez, minha irmã Mônica Costa, que eu coloco o nome de Terezinha no círculo de oração, viu, que não tem problema, minha filha. Deu problema, tá internada em Salvador. Viu?
1: Vamos orar sim, minha querida. Vamos
2: orar por ela, da Terezinha.
1: Pronto.
2: Da Silva.
1: Deus abençoe, Regina, Deus abençoe. Em Cruz das Almas. Deus abençoe sua irmã, Terezinha, né? Pediu nossa oração, que está sempre ouvindo a programação Vox, para colocar aí nas orações, né? O nome da Terezinha, né? Que Deus abençoe, que visite ela nesta hora, que derrame do seu bálsamo de cura. Tenho certeza que nossa oração vai estar orando, viu, Regina? E logo, logo você vai trazer boas notícias aqui pra gente. Deus abençoe com saúde a Terezinha, Deus abençoe a Regina em Cruz das Almas, sempre participando aqui do nosso programa.
3: Bom dia, Moniquinha! Paz do Senhor!
1: Bom
3: Jesus.
1: Dia, querida! Paz!
3: Ô, Moniquinha! Passa esse louvor pra mim. Quando o coração bate no peito, você diz que agora vai mudar. Com a Shirley, por favor, tá? Todos os ouvintes e a mim, meu esposo.
1: Deus abençoe, minha querida. Daqui a pouquinho a gente toca, viu? Bom dia de paz pra você. Muito obrigada pela audiência. Tá todo mundo ligado.
4: Bom dia, Mônica.
1: Bom
4: Mônica,
1: dia, querida.
4: É Zildo em Cruz.
1: Oi, Zil.
4: Mônica, eu gostaria de deixar escrito no livro 54 de Isaías, capítulo 17, para todos os ouvintes da Rádio Vox, para todos os irmãos da igreja, e que Jesus te abençoe muito, Mônica, especialmente para você. Que Deus te abençoe.
1: Amém, minha irmã. Muito obrigada, viu, pelo carinho de sempre. Deus abençoe a querida Zil, que está sempre ligadinha conosco. Zil do Incruzo, governador Mangabeira. Mas deixa eu colocar no ar aqui também o áudio do Baiaco, de Cruz das Almas.
5: Ô, Mônica, bom dia.
1: Bom dia, Baiaco. Tudo bem, graças a Deus. Tudo na paz.
5: Manda paz, Senhor Jesus, para Zé de Valença, Israel Bispo, Manel do Táxi, Ramona da Pumba, Fabinho Portugal, Gegel da Miudinha, Paulinho Pintor, Pastor Saul, Pastor Eliseu, a todos, irmã Leninha, irmã Lena, 135, e todos meus irmãos em Cristo Jesus, de Cruz das Almas, manda paz do Senhor Jesus. A canção é Tão Grande é o Meu Deus, que Deus abençoe a todos. Valeu? Deus abençoe. Amém.
1: Amém. Deus abençoe Baiaco aí em Cruz das Almas, sempre na sintonia com a gente. 9 horas agora, 28 minutos, chegando o som de Soraya Moraes. Quão grande é o meu Deus!

0: Tá aí o som da Soraya Moraes. Que linda canção, hein? Quão grande é o meu Deus, quão grande é o nosso Deus. 9:34, só na hora do clássico. Pois é, de ouvir aquela canção antiga que marcou a época, relembrar bons momentos. E é claro, vocês me ajudam indicando o clássico, né? Com a indicação musical. Hoje é uma canção da Shirley Carvalhais e a canção Tudo Vai Mudar. Essa canção ela foi lançada em 2003 no álbum Há Uma Saída, né? E a gente vai relembrar então essa canção, Tudo Vai Mudar, a canção de Shirley Carvalhais, do ano de 2003, é o clássico de hoje.
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0: Tá aí pra você, eu sou de Paulo César Baruque Neto, grato sou. Seja grato ao Senhor em todo tempo, em qualquer circunstância. 9h44, vamos com participações, carimbando e dando glória. Bom dia, bom dia pra você aí do outro lado, chegando aqui as participações, vamos lá.
1: Vou aproveitar por aqui, porque mandar um bom dia para a Ana Kézia, Helene Maria da Paz, na aldeia Benedita, aqui na rua Agnello Gonçalves, justo no Teamento Solar Eventos, e o presbítero Hamilton, presbítero André e presbítero Elias na Pumba, e todos que estão sintonizados na 105.9, Rádio Bem, para não esquecer de ninguém. Deixa abençoar, irmão.
0: Amém, meu irmão. Deus abençoe, Dedéu, na Suzana, Cruz das Almas. Tá ligado, hein?
2: Bom dia, Mônica.
0: Pai. Bom dia, meu irmão. Paz.
2: Deus abençoe a sua vida e toda a sua família, Mônica.
0: Abençoe. Amém.
2: Todos os mundo que estão sintonizados nessa maravilhosa rádio. Rádio, Mônica. Aqui é o irmão Marcelino, Mônica. Eu deixo para nossa meditação nesse dia de hoje, Mônica. Isaías 41, verso 10. E se for possível, meu irmão, toca para mim. Louvor de Isaías Saad. Em nome de Jesus.
0: Toca daqui a pouquinho, meu irmão. Deus abençoe. Marcelino, em Conceição da Feira.
3: Visitando teu lar, tua casa, tua. Bom dia, irmã Mônica. Bom dia,
0: bom dia, Senhor, querida.
3: Jesus,
0: paz.
3: Com todo.
0: Amém.
3: Que o Senhor, nesta manhã, esteja visitando teu lar, tua casa, tua família.
0: Amém.
3: Essa rádio aí que vocês participam, cada um que participa dessa rádio aí. Né? Eu estou aqui, a irmã Zelita, Assembleia de Deus de Castro Alves. Estou aqui pedindo oração pela minha saúde, mas eu creio que a oração do crente tem resposta.
0: Com certeza, né? Minha irmã.
3: Mônica,
0: a oração do justo pode muito seus
3: Senhor
0: efeitos.
3: O Senhor é o nosso pastor e amém. Nada nos faltará.
0: Verdade,
3: eu sei
0: querida.
3: Que nada faltará nas suas mãos,
0: amém.
3: Porque o Senhor é o nosso pastor.
0: Exatamente.
3: Quando nós pensamos que está tanto difícil, tão difícil, o Senhor
0: ele
3: chega
0: entra com providência.
3: Na hora que nós está mais necessitando.
0: É verdade, minha querida.
3: Eu deixo essa canção, eu quero pedir, Mônica, aquele
0: sim.
3: Louvor da fervente oração.
0: Pronto, minha querida, vamos tocar sim, viu? Deus abençoe, Zelita de Castro Alves. Deus abençoe tua vida, minha querida, que Deus te abençoe com saúde, viu? Um abraço especial pra você, Zelita de Castro Alves. Tá sempre ligadinha na programação Vox.
4: Começou o seu dia.
0: Amém, muita minha
4: paz.
0: Irmã.
4: Todos aí da equipe da rádio. Manda os alô aqui da Bela Vista, a irmã Hilda, a irmã Gagá, a irmã Beth, a irmã Patrícia, a irmã Sueli, a irmã Jana, a irmã Oswaldo, a irmã que tá vindo lá dos idosos, a irmã Antônio, a irmã Antônio, a irmã Nildete, a irmã Isabel, a irmã Gal, o irmão Márcio. E todos que estão ligados no programa. Passo o hino da harpa 526. Analice, das almas.
0: Deus abençoe, Analice, em Cruz das Almas. Bom dia de paz, minha irmã. Vamos ver quem mais aqui participando conosco. Oi, Lindalva. Como é que vai, minha querida?
5: Tomba.
0: Tomba, em Feira de Santana, né?
5: Desde que comecei esse programa, eu escuto. Só que eu sei muito a música evangélica, sabe? Mas os nomes dos cantores eu não sei.
0: Sim.
5: Aí eu fico... Eu sei as músicas, mas eu não sei o nome do cantor.
0: Pronto.
5: Mas pode passar qualquer um aí de Marco Antônio para mim?
0: Toco sim, minha querida. Deus abençoe, Lindalva de Feira de Santana. Tá na sintonia com a gente. Bom dia de paz, minha irmã.
6: Mônica, bom dia. Paz do Senhor, Mônica.
0: Bom paz, dia, querida. Bom
6: Deus
0: dia.
6: Deus te abençoa, em nome de Jesus.
0: Amém, Mônica, você também, querida.
6: Eu gostaria de ouvir o louvor de Nainani. Eu orarei.
0: Pronto.
6: Para todos que estão na escuta. Deus abençoe.
0: Amém, minha irmã. Deus te abençoe. Eliana, de Cruz das Almas.
7: Bom dia, Mônica. Paz
0: bom dia, querida. Noelia, paz.
7: Daqui de Conceição.
0: Deus abençoe, Noélia, de Conceição da Feira. Um beijo grande, minha querida. Deus te abençoe, viu? A cada dia mais e mais. Muito obrigada pela sua companhia. Bom dia de paz para Elane Cristina, do loteamento Fraga, Muritiba. Pediu a canção Não Me Deixa Esquecer, da Valesca Maíssa. Vou tocar daqui a pouquinho. Tá bom, Elane? Deus abençoe. Deixa eu mandar um abraço aqui pra turma lá em Muritiba, nos estúdios de Muritiba, dando suporte pra gente aqui, encaminhando as mensagens. Deus abençoe vocês aí, viu? Eduardo e toda a equipe, muito obrigada aí pela parceria, turma lá dando esse suporte pra gente, encaminhando aqui as mensagens, né? Vocês são bênção. Daqui a pouquinho tem mais participações, a gente já traz aqui mais uma canção que foi indicação musical, pedido da querida Eliana de Cruz das Almas, na Inani, Eu Vou Orar.

0: Conferindo pra você, são 9 horas, agora 53 minutos, 9h53. Ouvimos o som da Ana Hernani com a canção Eu Vou Orar. Que maravilha, né? Muita gente ligadinha aí, acompanhando a nossa programação. Vamos ver quem também tá ligado aqui com a gente participando.
1: Mônica, bom dia.
0: Bom dia, minha querida.
1: Senhor que te abençoe, Senhor que te guarde.
0: Amém, minha irmã.
1: Estou aqui ligada, viu?
0: Obrigada.
1: Ô, Mônica, passa para mim a música de Fernandinho, todas as coisas.
0: Pronto, passo sim.
1: Se possível, né, filha?
0: Toca já já, minha irmã.
1: E ofereço a todos os ouvintes desse programa maravilhoso.
0: Eita, né? Glória.
1: E a irmã Nil.
0: Um abraço para Nil.
1: E o irmão João Canuto, viu?
0: Família abençoada.
1: E Miriam também. Deus abençoe. Bom
0: Amém,
1: dia.
0: Querida. Bom dia de paz para a irmã Alderita, lá em Governador Mangabeiros, queridos irmãos da PIB, que estão sempre na sintonia. Irmão João Canuto ligou aqui para mim, viu? Disse que tem aniversário antes hoje. Pediu para eu parabenizar aqui lá em Governador Mangabeira, Milton Pai de Pardal, completando a idade nova, Luiz de Detinho. E a irmã Alice, lá da PIB. Vamos cantar parabéns para os aniversariantes.
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0: Parabéns para os aniversariantes de hoje, irmão Canuto parabenizando Milton, pai de Pardal, Luiz de Detinho e a querida irmã Alice lá da PIB. Deus abençoe, aquele abraço para vocês. Irmã Alice, Deus abençoe a cada dia mais e mais, e o paz, saúde, alegria, que as bênçãos do Senhor repousem sobre a vida da senhora. Muitas felicidades para todos os aniversariantes, Deus abençoe a cada dia mais e mais. E você que de repente também está ouvindo a gente, então, tá completando idade nova hoje? Parabéns, viu? Um abraço bem especial pra você. Vamos dar uma pausazinha aqui pro nosso intervalo. Daqui a pouquinho a gente volta, viu? Trazendo muito mais na programação Vox.
3: Hora certa.
0: Vox FM 9:55.
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Estamos de volta aqui pela Vox FM 105.9, a Rádio do Bem, 10 horas agora, 2 minutinhos, 10 e 2, abrindo mais uma hora de músicas. E é claro, com a sua indicação musical, chegando o som de Marcos Antônio e a canção Galileu. 10 e 2, muito bom dia para você.

0: Linda canção pra você, Fernandinho. Todas as coisas cooperam para o bem daqueles que amam a Deus. 10 horas agora, mais 11 minutos, 10 e 11. Vamos com participações, deixando aquele abraço bem especial pra você que tá sempre ligadinho na programação Vox.
1: A paz do Senhor Jesus, Mônica. Aqui é a Sala de Cultos.
0: Paz, querida.
1: O Senhor Jesus continue abençoando vocês aí. Vocês
0: amém,
1: são
0: minha irmã.
1: Nas mãos do Senhor. Mônica, toca pra mim aí, Jota Neto, é bonita. Deus dê bom dia, Mônica, paz do Senhor Jesus.
0: Paz do Senhor pra querida Célia, de Coutos, sempre na sintonia da programação Vox em Salvador. Obrigado pela audiência, viu, Célia? Deus te abençoe, ótimo dia, minha querida.
2: Bom dia, Mônica, paz
0: bom
2: do
0: dia,
2: Senhor.
0: Bom dia, querida, paz.
2: Aqui é Zene de São Sebastião do
0: Paraná. Oi, Zene.
2: Tô com o louvor aí de Alisson e Neide.
0: Sim.
2: É... esqueci o nome agora. Alice Neide, Paulo e Silas. E ofereço a meu irmão Flávio, que está fazendo aniversário hoje, viu? Muito obrigado. Deus te abençoe, meu amor.
0: Amém, querida. Deus abençoe Zene, né? Parabenizando aí o Flávio, irmão dela. Depois ela mandou outro áudio aqui dizendo que o aniversário é amanhã, mas ela não vai poder mandar mensagem amanhã, né, Zene? Aí antecipadamente já está parabenizando ele. Vamos cantar parabéns pro Flávio.
3: Parabéns, parabéns, parabéns pra você.
0: Parabéns, viu, Flávio? Chuva de bênçãos em tua vida. Paz, saúde e alegria sempre. Zene aí, sua irmã, né? Te parabenizando por este dia especial. É amanhã, mas ela já tá mandando um abraço antecipado, viu? Deus abençoe Zene em São Sebastião de Passé. E Deus abençoe também o Flávio. É a turma que tá sempre sintonizada aqui na programação Vox. Vamos dar sequência aqui às participações? Vamos lá.
4: Paz do Senhor Jesus, tudo bem?
0: Paz, querida, tudo
4: Mônica,
0: bem?
4: Se for possível, coloca aquele louvor, só quem tem raiz. Eu ofereço para todos os irmãos que estão ouvindo essa programação, os irmãos em Quixabeira 2 e no Incruzo. Deus abençoe.
0: Amém, minha querida. Deus abençoe os irmãos de Quixabeira 2 em Cruz. É a turma lá de Governador Mangabeira.
5: Eu, irmã Mônica Costa, dá um abraço no pastor
0: Benedita,
5: diaconisa Damiana, irmã Lidia, ora aí por irmã Meire. Irmã de irmã Marco, que vai para São Paulo orar por irmã Meire aí.
0: Deus abençoe, irmã Meire.
5: Vai fazer a obra, né? O crente, quando sai, vai fazer a obra.
0: Isso.
5: Um abraço aí para ela.
0: Deus abençoe.
5: Irmã Lidiana, pastor Ivan aí, um forte abraço. Memeu Pedreiro, irmã Francisca, irmã Rita da Água Branca, a todos aí.
0: Deus abençoe, viu, Rony? Um ótimo dia pra você. Um abraço pra todo esse pessoal que tá ouvindo a gente, a Meire, todo mundo, viu? Deus abençoe. Foi o Rony do Jaqueirão, Sapé-Açu.
6: Bom dia, Mônica, paz do Senhor.
0: Bom dia, querida,
6: desejo
0: paz.
6: Um bom dia.
0: Bom dia pra você também,
6: ouvintes.
0: Minha querida. Raimunda da Pumba.
6: Inclusive, a irmã Gertrude, São Paulo, aos tuos ouvintes. Irmão Baiaco. Os irmãos aqui na Pumba, na Pumbinha. A irmã Carminha na Boca da Mata. A irmã Zezé no São José. As irmãs também lá em Toquinha, que Deus abençoe as irmãs lá Porá também, a irmã nas Fiabas, Deus abençoe.
0: Deus abençoe, Raimunda da Pumba, Cruz das Almas.
7: Bom dia, irmã Mônica.
0: Aqui bom é dia,
7: Maria,
0: querida.
7: Santana, tô ligadinha.
0: Olha aí.
7: Gostaria de ouvir, é tempo de cantar.
0: Eita,
7: Deus
0: Glória.
7: Deus te abençoe, minha amada, bom dia.
0: Bom dia, minha irmã, e a Maria de Feira de Santana, tá sempre ligada. Bom dia de paz pra turma que tá sempre nos ouvindo. Acho que aqui é Rosa de São Miguel das Matas, né? Pediu a canção de Pedro Henrique. Vai ser tão lindo. Deus abençoe. Um ótimo dia. Chegando aqui também, né? O pedido aí de oração pelo menino Levi Santos Pereira, né? Que tem 6 anos, está hospitalizado no Hospital das Crianças em Feira de Santana. Então, pedindo nosso exército de oração. Você que tem em casa também nos ouvindo, vamos estar orando, né? Para que Deus restabeleça a saúde de Levi Santos Pereira. Coloca o nome do Levi nas suas orações. Nós cremos, né? Que Deus vai entrar com providência. Deus abençoe o Levi com saúde.
8: Bom dia, Mônica. Paz,
0: bom dia,
8: Jesus,
0: querida. Paz.
8: Querida, Deus esteja no controle desse
0: amém.
8: Programa.
0: Em todo tempo.
8: Eita, glória. Só bênção e vitória.
0: Amém.
8: Eu vou pedir a você para passar.
0: Sim.
8: Aquele louvor para mim. Eu não sei o que ele viu em mim. Não entendo porque me amou.
0: Para
8: dedicar
0: glória,
8: todo você.
0: Eu só quero adorar.
8: Toda a família Salles.
0: Pronto, minha querida.
8: Em nome de Jesus. E todos os ouvintes. Amém, minha querida.
0: Fica amém, minha irmã. Deus abençoe toda a família Salles aí em Muritiba. É o pessoal sempre ligado na programação Vox.
9: Aqui quem fala é o irmão Josué de Conceição do Almeida.
0: Oi, Josué.
9: né, congrega na Assembleia de Deus. Louva a Deus por isso, pastor Leazé, nosso pastor. Mas neste momento eu gostaria de mandar um alô para nossa irmã Lili da Gameleira.
0: Deus abençoe.
9: No programa da Rádio Voz.
0: Olha aí que maravilha.
9: Não perde.
0: Deus abençoe Lili na Gameleira.
9: Mãe Lili. Que...
0: Deus abençoe também aí o Josué participando conosco nessa manhã maravilhosa.
10: Oi, Mônica. Bom dia. Paz do Senhor.
0: Bom dia,
10: Mônica.
0: Querida. Paz.
10: Mônica, que tá falando aqui é Ruth, do São Roque de Impirá. Tudo bem, Mônica?
0: Nunca tudo mais bem, minha irmã.
10: Falou, mas
0: pois é, tava sumida,
10: programa.
0: Hein?
10: Não perco o teu programa por
0: obrigada,
10: nada.
0: Obrigada, viu?
10: E, ó, Mônica, se der, passa para mim o número, é o Hino da Harpa Cristã, o número 370. Eu ofereço para meu esposo, para meus filhos, toda a minha família, minha mãe.
0: Deus abençoe, Ruth, de São Roque, do Ipirá, sempre ouvindo a gente. Obrigada, viu, querida, pela sua audiência, pela participação todos os dias.
11: Oi, irmã Mônica, paz do Senhor.
0: Paz. Vou
11: falar que é o Beiro William, do Ótimo em Paraíso.
0: Oi, William.
11: De Azê, né? Que Deus abençoe a todos. Aí, em nome de Jesus, que deu um ótimo dia.
0: Amém, Deus abençoe. Obreiro William, né? Sempre ouvindo aí a programação Vox. Bom dia de paz. Tem muita gente ligada, né? Que coisa boa.
12: Mônica, bom
0: dia. Oi, querida, bom dia.
12: Ô, Mônica, passa aí, minha filha. Um alô pra Gabi, pra meu pastor, pra todos da minha igreja.
0: Pronto.
12: Batista. Viu? Passa um alô aí, minha filha, pra todas minhas irmãs da igreja.
0: Deus abençoe.
12: Gabi, Wagner, todos eles, viu? Passe aí um louvor, passa um louvor aí, passa um louvor.
0: Tá aí, dona Eide, né, de Cruz das Almas. Deus abençoe. Excelente dia pra senhora, viu? Um abraço pra Gabi, pra todo mundo que tá acompanhando a programação Vox FM. Bom dia de paz também aqui. Pra turminha que tá sempre ouvindo a gente aí, em qualquer cantinho da nossa Bahia, do Brasil e do mundo, né? Todo mundo que tá sempre ligado com a gente. Chegando mensagem aqui, paz do Senhor Jesus, quero louvar a Deus pelas bênçãos derramadas sobre as nossas vidas. Manda alô pros irmãos de Muritiba, pra irmã Clarice, irmão Noca, irmã Lucinha, irmã Lourdes do Violão, irmã Mari, presbítero Adson, Antônio Ferreira, diácono Juraci, presbítero Keno, pastor Selemias, em especial ao meu irmão Climério, ao meu sogro, né, irmão Climério, e minha sogra Nice, casal top das galáxias que amo demais. Eu acho que aqui é o Augusto, né, que tá mandando essa mensagem. Deus abençoe. Abençoe a todos os irmãos aí que estão sempre na sintonia, Vox.
13: Bom dia, Mônica, paz do Senhor. Estamos aqui na Serralheria.
0: Bom dia, meu irmão, paz.
13: Estamos aqui com o rádio ligadinho na programação.
0: Maravilha.
13: Quero mandar paz do Senhor Jesus para todos. Um alô para minha esposa Georgina, meus filhos Miguel e Miriam.
0: Sim.
13: Como possível, minha irmã, passa um louvor para nós ouvirmos aí. Elian Oliveira. Salmos 91.
0: Deus abençoe, irmão Val, em Governador Mangabeira também. Tá...

Deus abençoe Davi, em Conceição do Almeida, pediu ao nosso exército de oração que esteja orando pela saúde de Adriana Santana Santos, né? Ela está hospitalizada, carecendo aí das orações dos irmãos, então pediu ao nosso exército de oração também para colocar o nome da Adriana em suas orações. Nós cremos, viu, Davi, que Deus vai entrar com providência logo, logo. Você vai contar pra gente aí, né? Que ela já está bem recuperada em casa, em nome de Jesus. Deixa eu mandar um alô aqui para a Valdice de Quixabeira, parabenizando a irmã Jane, em Quixabeira 2. Parabéns. Muitos aniversariantes hoje, hein? Parabéns para você. Parabéns para Jane, em Quixabeira 2, Governador Mangabeira. Quem parabeniza é Valdice de Quixabeira. Parabéns, viu, Jane? Muitas felicidades. Deus abençoe a cada dia mais e mais. 10h20, chegando Valesca Maíssa, não me deixe esquecer.

0: Vox FM 105.9, a Rádio do Bem, tá aí o som de Sara Farias, só quem tem raiz. Linda canção pra você que tá sempre ligadinho na nossa Vox. 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Agora 10 horas e 32 minutos, está na hora do nosso quadro Dicas de Saúde.
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0: Vamos lá então para as nossas dicas de hoje. Hoje eu vou falar para você sobre o maxixe. Pois é, você sabia que o maxixe é um fruto que favorece a perda de peso, que ajuda a combater prisão de ventre? Pois é, um alimento que é rico em fibras, que estimula os movimentos naturais do intestino e que prolonga o tempo de digestão dos alimentos, diminuindo a fome. Além disso, o maxixe também contém vitamina C, nutriente que melhora a absorção de ferro presente nos alimentos, que ajuda na prevenção da anemia. Pois é, o maxixe, ele fortalece o sistema imunológico, tem vitamina C, tem clorofila, compostos com ação antioxidante, anti-inflamatória. Então, consequentemente, ele fortalece o sistema imunológico, ajuda a combater infecções como gripes, alergias e resfriados. Previne o envelhecimento precoce, tem boas quantidades de vitamina C. Então, tem nutrientes com ação antioxidante, que protege as células da pele contra os danos causados pelos radicais livres. Favorece a perda de peso por ser rico em fibras. Evita diabetes também por conta das fibras, que diminuem a velocidade de absorção dos carboidratos dos alimentos. Previne anemia, tem vitamina C, então melhora aí a absorção de ferro presente nos alimentos. Combate a prisão de ventre por conter quantidades de fibras, né? Boas quantidades, que facilita aí os movimentos naturais do intestino. E muito mais, né? Esses são apenas os principais benefícios do maxixe para a nossa saúde. Essas foram as dicas de hoje, o nosso quadro. De volta amanhã no mesmo horário, aqui na programação Vox.
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0: Chegando o som de Isaías Ade, ousado amor.

0: Vox FM 105.9, a Rádio do Bem, tá aí o som de Isaías Aad, Ousado Amor. 10 horas, 40 minutos, aqui tem glória toda hora. Bom dia pra você. Maravilha, viu? Estamos juntos até às 11 nessa programação que é bênção pura.
1: Bom dia, Mônica Costa.
0: Bom dia, minha querida.
1: Jesus, porque você e toda sua família.
0: Amém, minha irmã, você também, viu?
1: Pra Valmir, todos os pastores, todos os missionários dessa igreja aí. Que Deus continue abençoando o seu dia, viu, Mônica? Tô aqui na escuta, lavando roupa e todo mundo escutando.
0: Olha aí, manda que maravilha.
1: Manda a Maísa, a Magoa, com as vocais, nós estamos do lado de 12. Daniel Taquiceira, o Pato Teixeira, e o Dé Teixeira. Manda aí pra Ed, Dana Ed, mora lá na rua Arapiraca. Que Deus continue abençoando o dia de vocês todos aí. Faça um louvor pra mim aí, Mônica Costa, Gesso do Fim. Faz distribuição dentro da minha casa, Detinha, aqui 10 anos. Tô obrigada, vim fazendo as coisas, obrigada.
0: Maravilha, Detinha, obrigada, viu? Deus abençoe seu dia, minha querida. Muito obrigada pela audiência.
2: A paz do Salvador Jesus.
0: Paz, querida.
2: Eu gostaria de uma oração pelo Bispo Benjamin, aqui de Conceição do Jacuípe. Viu? Uma oração, porque a oração surge muito dos seus efeitos.
0: Com certeza, minha querida. A oração é a chave, Senhor, da vitória, né?
2: Bom dia. E eu gostaria do louvor de Nainane. Aqui é Marivalda de Conceição.
0: Deus abençoe, Marivalda. Que Deus abençoe ele com saúde. Que o visite nesta hora. Marivalda de Conceição do Jacuípe participando conosco. Já tocamos aí, né, na Hernani hoje. Quem tá ouvindo a gente é a Martinha também, de Cruz das Almas.
3: Senhor.
0: Paz, querida.
3: O Divino Espírito Santo vá na frente de cada
0: amém,
3: irmão,
0: minha irmã.
3: Cristo meu, manda esse alô para a Gestude em São Paulo e peço oração pelo meu filho Silvio, que mora em Vargem Grande.
0: Pronto,
3: e
0: minha
3: tá
0: irmã.
3: E tá no hospital.
0: Deus abençoe com saúde
3: oração,
0: também.
3: O nome dele é Silvio.
0: O pessoal vai anotar aí o nome dele para orar também.
3: E congrega na Assembleia Pumba. Ô, Glória.
0: Deus abençoe, Martinha. Deus abençoe também o seu filho, viu? Nós cremos.
3: Não tem quem pedir, a não ser a Jesus vivo e poderoso.
0: Isso, exatamente.
3: Nosso irmão Cristo.
0: Deus abençoe.
3: O justo faz os seus efeitos.
0: Exatamente, viu? Creia, minha irmã. Deus abençoe, viu? Um abraço pra Martinha de Cruz das Almas.
4: Bom dia, meu amor.
0: Graças bom dia, paz, querida. Ô, Glória. Tá tudo bem? Graças a Deus.
4: Tá tudo tranquilo.
0: Maravilha.
4: Deus abençoe. Mandar essa passagem para as irmãs aqui do Paraguai, para todas, da Igreja Evangélica Angular. Para a missionária Andréa, também lá do Padre Piazza. E para a missionária também, Juliana.
0: Pronto. Viu?
4: E para a irmã, para a Neide, para a Jana, para a Nay. Pastor Marco, a esposa dele também. E Dadá e seu Natinho, tá todo mundo ligado. Deus abençoe, te coloca aquele louvor, feliz pra todos e todas. Sempre
0: sim,
4: de cantar, viu? Se der
0: pronto
4: tempo. Viu, meu amor, tu coloca aí. Eu tô aqui lavando roupa e escuro ligada, viu? Tá no 12.
0: Eita, Glória!
4: Um abraço.

0: Pois é, tempo de cantar. Tá aí o som da Eliane Fernandes. 10 horas 47 minutos, vamos ao hino da Harpa Cristã de hoje. Com indicação musical, vamos ouvir o hino 577, em fervente oração.
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0: aí pra você o som do Gerson Rufino, Eu Só Quero Adorar. 10h55, já no finalzinho aqui do nosso programa. E é claro, né? Agradecendo como sempre a sua participação, sua audiência. E vamos estar juntos amanhã em mais uma edição do nosso CEDEB Você às 9 da manhã, se assim Deus permitir novamente. Mas não desligue o seu rádio. Continue ligado nessa programação maravilhosa, que é a programação da nossa Vox, que é bênção pura, tá bom? Um ótimo dia pra você.
1: Hora certa.
0: Vox FM 9:55.
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1: Onze e dois.

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2: Bom dia, Salvador. Bom dia, Bahia. Bom dia, Brasil. Bom dia, capital soteropolitana. Bom dia você daí, bom dia eu daqui, estamos juntos nessa programação, a programação que mais cresce nas rádios net, Deus abençoe, a 105.9 FM, a Rádio do Bem, e você está agora participando do programa O Pastor Responde. Esse programa vai ao ar de segunda a sexta e tem as reprises aos sábados e domingos e também nos feriados. Você pode, nesta hora, participar através do 71991615. E estamos mais uma vez ao lado aqui da Autarquia Periférica, esse caminhão de tijolo branco que está lá do outro lado do estúdio, que é o Valmir Júnior. E para não ficarmos sozinhos, com a parte que cabe à beleza feminina, estamos aqui também com a nossa irmã, Mônica Costa. Ela que
3: maravilha.
2: É a rosa do Jardim de Jeziel. Muito bem, estamos juntos, ô Mônica, paz do Senhor.
3: Paz do Senhor, pastor Márcio Braga, paz do Senhor, todos os nossos ouvintes. É o programa Pastor Responde, programa líder em audiência. E para mim, pastor, como eu sempre digo, é um privilégio estarmos juntos compartilhando desse programa, onde eu aprendo muito também aqui, através do programa Pastor Responde. E os ouvintes podem participar no nosso WhatsApp 71991615 para fazer aí as suas perguntas. Aproveita logo no comecinho do programa para dar tempo, né, pastor? Estou.
2: Exatamente. Então você que está aí nos acompanhando agora, pegue aí o seu celular, se você desejar e quiser, e venha também assistir pessoalmente, porque nós também estamos através do Instagram, isso mesmo, PR Márcio Braga. Você pode participar conosco da programação também pelo Instagram. E hoje eu quero falar sobre palavras de fé, palavras de fé. Você que está nesta manhã comigo precisa entender que você tem que ter palavras de fé. Essas palavras de fé, elas podem também ser vistas como decretos de fé, tá bom? E aí, se você nesta manhã tem uma necessidade de entendimento sobre isso, você poderá acompanhar conosco essa ministração da palavra de Deus. Isaías capítulo de número 55, lembrando a você que esse programa tem como âncora o nosso líder maior, pastor Valdomiro Pereira, e também essa programação, ela vai em todas as regiões aonde é possível chegar às ondas sonoras da Rádio Vox, inclusive nas ilhas. Deus abençoe ao povo aqui do litoral norte, Deus abençoe ao povo da Cidade Alta, Cidade Baixa, o povo aí de Jacobina, o povo de Muritiba, a todos vocês podem e devem estar conosco acompanhando. Se sinta abraçado, inclusive vocês que já estão entrando aqui no nosso Instagram, tem aqui a nossa irmã Ney do Ney Boulos, né? Aqui está falando conosco, Deus abençoe, gente empresária trabalhando por aqui. E aí, eu quero que você tome consciência de que uma vez sempre na semana nós falamos sobre empreendedorismo, tá certo? Empreender é ganhar dinheiro. Você já deve ter ouvido que o governo federal disse agora que não tem dinheiro, porque precisa de precisa de 105 bilhões de reais, salvo engano aqui, para fechar as contas em 2026. Eu acho que não fecha não, porque assim, ó, aonde você tira e não coloca, vai faltar. A lógica é essa, né? E aí é importante que você tenha um plano de ação, né? Deus abençoe a nossa irmã Anne de Tancredo Neves, um abraço a ela aí do bolo. Eu vi um grande empresário hoje aqui do nosso Brasil, o empresário Thales Gomes, né? Ele foi muito feliz na fala dele, né? Eles estão agora em um projeto de mentoria muito grande aí no Brasil. E o Thales Gomes disse algo seguinte: esse ano é um ano muito importante para o brasileiro, né? Porque o brasileiro hoje, nesse ano, vai votar mais uma vez para deputados estaduais, deputados federais, Senado e presidência do Brasil. E aí ele disse o seguinte: você tem que ter um plano de negócios, você tem que ter um plano de crescimento, você tem que ter um plano financeiro, você tem que ter um negócio estruturado por dois motivos. Primeiro motivo é o motivo que nós estamos lutando e crendo, né, que vai melhorar, tá? Se mudar alguma coisa no que diz respeito ao que nós acreditamos, vai melhorar as coisas para o Brasil. Mas, se não melhorar, vai piorar. E tanto melhorando ou piorando, você tem que estar estruturado, ok? Se você não tiver estrutura, você pode e, lamentavelmente, vai entrar em desespero. Quando as vacas gordas e as espigas gordas chegaram, elas não chegaram para poder você, para o Egito ficar charlando, não. Elas chegaram para o Egito se preparar para as vacas magras. Tá? Então, você precisa estar bem orientado e bem estruturado para poder lidar com toda e qualquer circunstância que o Brasil venha passar daqui para frente. Por quê? Nós estamos hoje, isso é notícia, tá? Na iminência da ação americana em solo brasileiro, em função das questões que foram tidas como terroristas, as organizações, as facções de PCC e PV, né? As organizações criminosas, assim chamadas agora pela linguagem do governo Donald Trump, que são, né, organizações terroristas. E por ser vista como organização terrorista, o terrorismo não é uma coisa local, ela é vista como uma ação mundial. E por ser vista como uma ação mundial, você sabe que as Nações Unidas, e aí no particular os Estados Unidos, eles têm dentro dessa linguagem a liberdade de atuar em qualquer lugar. Tá certo? Então já tem aí muitos da equipe Delta já em solo brasileiro. Isso é o que se fala já nas notícias, tá certo? E aí você pega esse processo, pega a questão, isso aqui não é falácia minha, isso é notícia, tá certo? Que agora um dos ministros do STF pediu a quebra de sigilo de uma fonte jornalística. Inclusive, os jornais agora, né, a imprensa, as associações de jornalismo, já mandaram uma nota de repúdio a essa ação. Tudo isso mostra uma quebra de liberdade de expressão, da ideia de quebra da democracia. E aí você se pergunta, como resolver? Eu não sei se você soube que há poucos dias, em uma saidinha dos Dia dos Pais, um cidadão saiu na saidinha do Dia dos Pais e matou duas crianças. Duas crianças, uma coisa bárbara. Então, aí você se pergunta, a gente tem governo? A gente tem segurança, né? Todo lugar tem as suas diversidades e os seus problemas. Só que você, cidadão, eu, cidadão, nós, cidadãos, estamos no meio dessas questões das quais, por exemplo, direitos humanos. Eu vi um determinado político da época, né, dizer o seguinte: direitos humanos para quem é humano. Ou seja, quem age como um animal, porque animal que mata a cria, né? Animal que destroça os outros, animal que tortura, degola, arranca pedaços, e nós estamos vendo isso de ser humano para ser humano. E aí vem a grande pergunta, né? Essas pessoas têm os mesmos deveriam ter os mesmos direitos de uma pessoa trabalhadora que sai de manhã, volta de noite, vai abraçar seus filhos e tal, pá. Não estou dizendo que não tenha, mas aí vem um dos presidentes hoje do cenário mundial, o Bukele, e ele disse algo interessante. Não, eu acho que eles têm direito sim, mas os direitos deles vêm depois do direito do trabalhador, da pessoa de X e de Y e tal e tal e tal. É uma questão que você pode não concordar, e você tem todo o direito de não concordar comigo. No entanto, o que eu quero que você entenda diante de toda esse plano de fundo que eu estou colocando aqui, é que é crise para todos os lados. É crise na finança, é crise na alimentação. Você soube que agora a Bahia tornou a ficar em posição entre os últimos lugares ao lado do Rio de Janeiro naquele censo, Mônica, de IBEC, né? De educação. Aquela Mônica vai procurar para nós aqui, ficou em último lugar ao lado do Rio de Janeiro, salvo engano aqui a informação, vamos checar aqui rapidinho. E você sabe, aonde não tem educação, aonde as pessoas não têm uma cultura forte, aonde as pessoas não têm um equilíbrio dentro do que diz respeito a bons modos, princípios, moral, ética, isso refletirá, com toda certeza, no conhecimento, no desenvolvimento. Né? Nós temos perdido muito por não termos uma educação de grande porte. Né? Aqui nós estamos com os indicadores da educação na Bahia, a nota do IBEB, não é isso? IDEB. Ensino médio, nós estamos com 3.8. Posição no ranking nacional, estamos na 21ª posição. E se eu não me engano, aqui, esse índice aqui é de 2019 a 2025. Aqui não é nem o atual. Nem é o atual. Agora vem aqui, ó. Aqui diz que a evolução maior da melhora proporcional no país, no recorte, foi de 2019 a 2025. Nós vamos ver se a gente consegue achar aqui o atual de 2026, tá bom? E aí eu volto a lhe dizer, diante de uma situação como essa, você precisa ter uma vida financeira equilibrada, você precisa ter uma vida financeira que possa dar a você condições de pôr uns filhos numa boa escola, ter uma banca, né, fazer um ensinamento lá, um contexto que possa lhe dar mais estrutura, mais condições, tá certo? E estamos aqui. A nota da rede estadual subiu, né, 3,8, registrando um quadro crescente

Você sabe que há uma grande diferença, não era para ser assim, mas há uma grande diferença do ensino particular e do ensino público. E para você ter uma melhor educação, você vai ter que ter dinheiro para poder bancar seu filho, né? Deus abençoe aqui nosso irmão Guimarães, ele disse que é aquele de Boca do Córrego, Belmonte, Bahia. Obrigado. Também tem aqui a Gina, ela diz: a paz do Senhor, pastor Márcio Braga, sou da cidade de Picos, Piauí. Obrigado, irmã Gina. E aí, quando eu venho falar aqui hoje, eu venho falar sobre palavra de fé. Palavra de fé para quê? Para os negócios. Pastor Márcio, mas onde é que o senhor vai encaixar a palavra de fé para os negócios? Escute bem isso. A Bíblia diz, quero que você preste bem atenção nisso, em Jó 22, que quando você se apega a Deus e você busca a Ele, você declarando, decretando algum negócio, lhe será firme. Aí eu estava hoje vindo para cá e lembrando de uma situação, e você vai entender aqui a minha fala, de Jesus diante de uma figueira dá figos. O figo é um alimento, é uma fruta, mas que também é um produtor, né? Uma árvore produtiva, frutífera, e isso traz recurso, tá? Isso traz recurso. Você vai vender o figo, ok? E aí Jesus, ele olha para uma figueira, ele olha para uma figueira, e a Bíblia diz que ele vai até a figueira para ver se a figueira, um abraço aqui ao nobre presbítero Igor Gomes, Deus abençoe, ver se a figueira tinha alguma coisa para ele comer. Quando Jesus chega, a figueira tinha estrutura, a figueira tinha folha, a figueira tinha provavelmente flor, mas a figueira não tinha fruto, não produzia, tá bom? Não produzia. E aí Jesus libera uma palavra de fé. E a palavra foi o seguinte: que ninguém mais coma de ti, ninguém mais coma de ti, tá? O que é que Jesus estava dizendo ali? Jesus estava declarando, Igor, a falência daquela árvore. Escute da forma que eu estou aplicando. Nós estamos falando sobre empreendedorismo. Então, Jesus estava declarando a falência daquela árvore, tá? Quantas vezes você está em um negócio, começou um projeto, e aí você não vê resultados, você não vê os figos, você não vê trazer algo que lhe traga um resultado, que lhe cubra, que lhe alimente. E aí o que é que sai da sua boca? Esse trabalho não presta. Esse negócio não vai para frente. Eu não consigo nada. E aí sai uma palavra de fé de forma negativa. De forma negativa. E nesta hora aqui eu quero que você faça uma conotação reversa. Por quê? Vamos pensar em outro ângulo. Imagine que Jesus, em vez de dizer nunca mais nasça nada de ti, nunca mais você produza, nunca mais o fruto da sua essência, do que você foi feita para produzir, surja, Jesus tivesse dito assim: a partir de hoje, nunca mais ficará sem figos. A partir de hoje, nunca mais ficará sem produtividade essa figueira. Teria dado resultado também. Por que teria dado resultado? Porque a palavra de fé, a palavra de decreto, a declaração feita pela sua boca sobre os seus negócios, elas serão ou para o bem do seu negócio ou para o mal do seu negócio, ou para a produtividade dos seus negócios, ou para a falência dos seus negócios. Você não pode, atenção, por favor, entenda a minha colocação. Quando você faz uma declaração,

0: você pensa sobre ela, tá? Olha, o que eu vou dizer aqui é muito importante. Se eu lhe perguntasse agora qual carro que você quer para você, você já sabe exatamente o carro que você quer? Segunda pergunta. Se eu lhe perguntasse a você aonde você quer morar e qual tipo de casa você quer, você já sabe se é no Le Parc, se é no Alphaville Camaçari, ou Alphaville Salvador, se é casa, se é prédio, se é mansão? Vou lhe fazer outra pergunta. Se você recebesse agora, R$1 milhão, você faria o quê? Por que eu estou fazendo essas perguntas? Porque quem não sabe para onde quer ir, qualquer caminho serve. Ok? Quem não sabe para onde quer ir, qualquer caminho serve. Ah, pastor, mas Abraão saiu da terra e da parentela sem saber para onde ir. Não. Abraão sabia. Eu estou indo na direção da vontade de Deus. Você precisa saber, visualizar, pensar em futuro, não é só pensar na frente. Pensar em futuro não é só pensar para frente. Pensar em futuro não é só pensar em algo que está ali. Pensar em futuro é materializar já na imaginação como eu quero, onde eu quero, da forma que eu quero, quanto eu quero, ok? Se você conseguir visualizar isso na sua mente, projete para um quadro de um sonho, jogue para uma folha de papel e agora você declara, preste atenção, materialize a imaginação de forma escriturística. Repetirei, materialize a imaginação que você já está tendo do seu projeto, do seu negócio, com escrituração. Você tem que escrever sobre. Olha só. Disse Deus para Abacuque: escreva a visão. Escreva a visão. Ora, é uma visão. Já está na pegada do dom. Porém, Cristo sabia, Deus sabia, que o que é escrito cria uma amplitude e um nivelamento maior para a materialização do que foi revelado. Então, Jesus sabe que o que ele lhe deu é preciso subir de nível. Para quê? Para que a após pensar, após escrever, você declare, você decrete, você fale, você diga. É por isso que aquela mulher, ela pensou no seu coração: se eu tão somente tocar. A imaginação dela fez o primeiro papel. A alma dela encheu-se de fé. E ela caminhou em direção à materialização do que pensou e do que falou. Hoje, eu quero garantir para você, você precisa ter declarações, decreto de fé, palavra de fé para os seus negócios, para o seu futuro e também para o seu presente. São 11 horas e 30 minutos, nós vamos entrar aqui no intervalo comercial, mas eu espero piamente do fundo do meu coração que você esteja numa palavra de fé. Eu vou aqui e volto já.
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0: Maravilha, estamos juntos nessa programação. Programação mais top das galáxias. Aqui é top 10, você bota top 100, top 1000. Eu gosto de dizer uma frase interessante. Eu sou sucesso. Eu digo isso direto. Tem uma irmã aqui na convenção, a nossa irmã Ana, quando ela me vê. E aí, sucesso? Você já pensou? Você acorda de manhã e aí você olha na parede lá, tá escrito assim, eu sou sucesso. É, você vai, entra no carro, tá escrito assim, eu sou capaz. Você vai sair pela porta de casa e diz, você vai vencer. Você já sai com a autoestima lá no topo, meu amigo. Agora você acorda, oh dó, oh vida, pelo amor de Jesus Cristo, rei dos judeus, irmão. Para com isso. Como diz alguém, para que fica feio. Então, em nome de Jesus, venha comigo e acredite aqui, como diz o nosso nobre companheiro Igor Gomes, grande pregador da palavra. Você pode, oportunidades, elas sempre estão por aí. Eu vi uma mulher em uma novela que a Rede Globo lançou na época, As Noivas de Copacabana. Mônica deve lembrar, não que Mônica assistisse novela, viu, irmão? Pelo amor de Deus. Mas eu também não assistia, não, mas eu vi a reportagem, né? Noivas de Copacabana. E aí, o vilão da novela pegou uma noiva e levou no lixão. Acho que no lixão do Rio de Janeiro, foi São Paulo. E aí, ela jogou, que era aquela Antonelli, né? Isso aqui é Antonelli. E aí, jogou ela no lixão lá. Escute a cena. Lá, Antonelli viu uma jovem negra alta fazendo o quê? Catando lixo. Isso é fato. Mas era uma negra linda, mas estava catando lixo com roupa bem, né, degradada. Antonelli encostou, conversou, falou, tirou dali, deu um banho, deu um trato e essa mulher se tornou modelo. Salvo engano, hoje vive na Europa. O que foi que aconteceu ali, hein? Achou-se uma pérola no lixo, né? Gente, você só não é o que era para ser porque alguém não lhe descobriu ou você não botou a cara para se aparecer, tá? Eu tenho vergonha. Vergonha não bota comida na mesa. Aí eu sou tímido. Timidez não ajuda a mastigar. Pelo amor de Jesus Cristo de Nazaré. Ah, mas eu tenho medo. Vá com medo mesmo. Vá com medo mesmo, trema nas bases, depois da segunda vez já não treme tanto, na terceira já não treme mais. Mas você tem que ter palavra de fé, palavra de positividade. Vou abrir um negócio, vou conseguir, vou chegar, vou fazer franquia, vou abrir meu restaurante, vou abrir a minha loja. Começa na garagem, começa na garagem. Imagine que aquela viúva ouviu do profeta o seguinte: você tem o que em casa? Ela: não tenho nada. O profeta diz: rapaz, nada? Não. Na verdade, eu tenho. Eu tenho uma vasilha lá com azeite. Muitas pessoas começam a empreender com o que tem em casa. Minha mãe começou a fazer marmita, irmã Mônica, com a carne que tinha lá em casa para fazer o almoço da gente. Aí um vizinho disse assim: dona Pedro, a senhora faz marmita? Porque ele sabia que minha mãe era de restaurante. Só que minha mãe não estava mais podendo trabalhar no restaurante, porque meu pai, muito problemático, mandou a minha mãe embora para casa. E aí a gente ficou só, minha mãe com dois meninos. Aí minha mãe disse: não, faço sim. Ó, pegou a carne que era para nós, fez um bife cebolado e vendeu pro cidadão. Pronto, minha mãe ganhou um cliente, dali foi ganhando outro, porque foi sendo as indicações, e quem entregava a marmita era eu. Então, muita coisa pode mudar na sua vida a partir do que você tem em casa. Quer ver? Você tem uma geladeira? Vai fazer quindim. Vai fazer geladinho. Bota no congelador. Se você vender todo dia 10 a 20 geladinhos a 3 reais, que agora tá mais caro. Na minha época era 50 centavos, né? Mas já tem ali o gourmet. O gourmet é 7 a 10 reais. Você conseguiu a clientela? Vendeu ali a R$7, 10, é 70 conto. R$70 por dia, meu amigo. Você vai tirar mais de um salário mínimo em um mês se vender todo dia os 10. Pegou a senha? Pelo amor de Deus. Tem fogão? Tem fogão em casa? Vai vender bolo. Vai vender bolo. Vai assar um bolo bacana, tá certo? Tem boca de fogão lá em cima? Tem boca de fogão? Faz cuscuz acebolado com carne de sol. Pá, prepare e vai botar para vender café na porta de casa, Mônica. É só botar uma mesinha. Eu vi uma mulher que ela fazia todo dia isso de madrugada. Com um bocado de quente frio rosa. Ela toda arrumada, toda emperiquetada, cabelo pá e tal. Quando foi agora, sabe o que aconteceu? Ela saiu de lá do ponto dos caminhoneiros e abriu a cafeteria dela. Ou como, pastor? Meu amigo, pegue a senha. Ela botava aquela quantidade de cafeteira, botava no coração dela, ela conta, eu orava, ficava ali no frio, botava minhas jaquetas e tal. Só que ninguém via, ela estava guardando dinheiro, juntando dinheiro, aplicando dinheiro. Quando ela viu que dava, abriu a cafeteria. Você está perdendo a oportunidade de declarar, eu posso, eu faço, eu consigo. Palavra de fé, ação e atitude, beleza? Mônica, diga para nós aí nosso zap, porque se alguém quiser mandar uma pergunta, uma mensagem, um elogio, um parabéns, só não me peça dinheiro, aqui eu só dou ideia, tá certo? Só dou ideia.
4: Pois é, você pode interagir conosco no 71-9916-1059, 71-9916-1059. Pode mandar o seu áudio aqui que o pastor responde, participe conosco, 11h41. Dá tempo ainda para você interagir nesse programa que é líder em audiência.
0: Muito bem, muito bem. Olha, você precisa acreditar e você precisa falar. O apóstolo Paulo, ele cita isso em Coríntios 4, eu cri, por isso eu falei. Eu cri, por isso eu falei. Então, começa aqui dentro, tá? Começa aqui dentro. Começa aqui dentro. Existe uma coisa muito interessante que as pessoas confundem convicção com arrogância. Pessoas convictas, elas falam positivamente. Pessoas convictas, elas se posicionam. Pessoas convictas, elas declaram o que elas creem e falam do que elas sabem e do que elas sentem. Só que tem pessoas que ouvem a sua fala, ouvem o seu comentário, ouvem o seu posicionamento e eles não tomam aquilo como algo normal. Eles acham que você está se exaltando, que você está querendo se aparecer, que você está querendo ser ou se achar, no entanto, todavia, entretanto, não é nada disso. Você simplesmente está mostrando que você tem uma posição. Você sabe o que quer. Você sabe para que quer. Né? Jesus, ele trabalha com base em posicionamento. Exatamente. Se você se posiciona corretamente, ele bota a mão sobre a sua cabeça. Se você se posiciona de forma negativa, ele não vai. Irmão, escuta essa frase aqui, ó, não é minha não, tá? Não se coloca cimento naquilo que não se edifica. Não se coloca. Você tá com quantos anos de idade? Eu estou com 53. Tá com vergonha de dizer a idade? Pode dizer. Eu estou com 53 anos. E aí, se vem a seguinte questão. Será que dá tempo ainda de fazer alguma coisa, meu Deus? Alguém já disse que até os 40 anos, se o cara não fizer nada, não consegue mais fazer. Será? Será? O dono daquele frango frito, né? Eu me esqueci agora o nome correto. Ele começou com 76. 76. Muito famoso, ele... Eu me esqueci agora. Uma coisa assim de frango, um balde de frango. Por quê? Porque ele tinha uma receita, mas ninguém acreditava na receita. Aí ele foi batendo de porta em porta, porta em porta, porta, até que alguém acreditou... Lançou, pô, pai, tá aqui na ponta da língua, o bendito do nome do negócio, né? Mas, 76 anos. Se você quiser que eu fale da Bíblia nesse sentido aqui, Abraão foi chamado com 75. Se você quer que eu diga mais sobre a Bíblia, eu vou dizer Caleb. Caleb chegou na porta da Canaã e disse para Josué: é o seguinte. O profeta Moisés me prometeu que em Canaã eu teria a terra de Hebrom há 45 anos atrás. E eu quero lhe dizer que a minha força hoje com 85 é a mesma de 40 atrás. E você para e vê um bocado de menino jovem formando aura. Oh, me guarda, Jesus. Formando aura. Não, e temos agora que acha que é cachorro. Caixa que é cachorro. Eu vi uma mulher outro dia no shopping, botou um rabinho de cachorro, orelha de cachorro, botou uma coleira e outra mulher puxando. Eu não sei quem era mais doido. Quem tava indo lá de quatro no chão ou quem tava puxando a bendita da correia. Gente, nós não fomos chamados para isso, não. A gente foi chamado para dominar. A gente foi chamado para governar. A Bíblia diz que nós somos cabeça, que nós somos a coroa da criação. Por que a coroa? Porque depois de tudo pronto, Deus foi e fez um homem, botou por cima, top 10. Então vamos parar de nos vitimizar. Eu gosto de uma frase do Pablo Marçal, que ele diz o seguinte: eu nunca perco, ou eu ganho ou eu aprendo. Olha para que bacana. É verdade. Você tentou uma coisa, não conseguiu êxito. Aí a frase ou a fala mais prática é: perdi. O Pablo Marçal ressignificou a ideia e botou, disse: não, eu não perco, eu aprendo. É? Aí o Thomas Edison disse o seguinte, alguém perguntou a ele: o senhor errou 1000 vezes até conseguir fazer a lâmpada? Ele disse: não, eu acertei 1000 vezes para melhorar até chegar a esse resultado. Então é a forma que você vê, gente. Quando minha esposa fazia bolo lá em casa, logo que a gente casou, ela fazia bolo solado. Solado, solado. O solado, Mônica não, Mônica deve fazer bolo certinho. Mas lá em casa o bolo era solado, né? E o solado é o seguinte, em vez de ele crescer, ele fica grudadinho, fica menorzinho assim. Aí, mas eu gostei tanto do bolo solado, irmão. Eu já disse assim, aí fez o bolo. Eu viciei, gostava demais. Um dia eu cheguei em casa e ela aprendeu a fazer o bendito bolo certo, né? Pegou lá uma receita da dona Benta e aí fez o bolo certo. Resultado, eu comi, feliz da vida, né? O cafezinho. Mas aí eu disse assim, rapaz, não me leve a mal não. Mas o solado era melhor. Entendeu? Aí ela, não, você agora que eu consegui fazer. Eu, não, minha filha, estou só dizendo que eu acostumei com o solado e tal, tal. O que é que eu quero dizer para você? Se você não souber lidar com o solado, você nunca vai ter o perfeito. Tem que passar pelo solado, meu irmão. Tem que passar pelo solado. É o solado que te leva para o bolo perfeito. É a queda que te leva para o levanta e anda. É a ferida que te leva para engrossar o seu couro. Então você precisa entender isso. Ninguém acerta de primeira não, gente. Pelo amor de Jesus Cristo, Rei da Glória. Nós somos homens e mulheres falíveis. Somos. Falhamos, erramos. Mas nós nos superamos. Nós somos capazes de nos reinventar. Recriar. Veja aí, irmão, a bomba que foi lançada em Hiroshima e Nagasaki, acabou com tudo, a bomba atômica. Veja o que aquela nação é. A China, meu Deus do céu, a China já foi um dos piores países para alguém pensar em morar. Hoje a China está à frente do seu tempo. Eu vi agora, numa reportagem, os banheiros no local lá na China, tudo transparente. Você vê o vaso ali de longe. Quando a pessoa entra, que fecha a porta, o bendito vidro fica escuro. É que pode negócio desse, rapaz? É brincadeira. A tecnologia que esses pessoal... Eu vi praticamente uma praça inteira em cima de dois prédios. De um prédio para o outro, eles fizeram uma praça, Mônica. É um absurdo de tecnologia e ciência. Agora, por quê? Investimento. Tá? Busca. As crianças na escola, elas limpam as suas salas de aula. Os cidadãos dentro dos metrôs não deixam nada no chão. Tá certo? A gente tem um costume lamentável de ver errado e dizer assim, ó, é assim mesmo. Assim mesmo é uma conversa, irmão. Assim mesmo o errado... A si mesmo o ruim, a si mesmo o negativo, não, fez assim, mas não vai ficar assim mesmo. Aconteceu assim, mas não vai acontecer de novo. Nós temos que procurar superar. É por isso que é dito que o avião é um dos meios de transporte mais seguros do mundo. É provado isso. Por quê? Porque para cada falha eles fazem algo melhor para que não aconteça. E quase todos os problemas que aconteceram nos voos, a maior parte dos problemas foi de falha humana. Então nós precisamos nos superar, nós precisamos melhorar, nós precisamos ir mais longe, beleza? Muito bem, o Hugo está aqui dizendo para nós, o justo viverá da fé. Muito bem, Hugo. Também aqui o Mailson, ele diz assim, em pouco tempo que eu te conheço, uma... referência na minha vida que o Senhor não pare de ter ideias. Valeu, obrigado, Nobre Mailson, você é bênção. O Igor diz, eu sou sucesso. Diga isso mesmo, Igor. Eu vou daqui uns dias lá fazer o quê? Vender camisa com essa frase, eu sou sucesso. Vou chegar aqui com a camisa, eu sou sucesso. Com a camisa, eu sou capaz. Depois eu vou dizer assim, ó, você que quer encomendar a sua camisa, encomenda aqui com o pastor Márcio Braga, eu entrego. Quando eu começar a ter muitas produções, eu vou fazer uma parceria com uma empresa de tecido, vou fazer uma parceria com a gráfica, e daqui a pouco estou vindo para toda a Bahia, todo o Brasil. Daqui a pouco a boa grife, sou sucesso. Poxa, é mesmo, pastor? É assim que surge, irmão. Steve Jobs, o cara da Amazon, o Jack Bezos, começaram em garagem. Os caras começaram em garagem, Mônica. É brincadeira. O pessoal do Uber, que criou o Uber, eles sentaram, ele e uma equipe, bora pensar em alguma coisa aqui pra gente conseguir ganhar dinheiro. Aí foram pensando várias ideias, chegou no Uber. O cara que é daqueles hotéis que você faz aluguel de hotel pelo aplicativo, também é. Então nós precisamos ter pensamento positivo, precisamos ter pensamento de crescimento, pensamento de produtividade. Ó, vou fazer aqui uma pergunta para a Mônica. Mônica, você se considera uma pessoa positiva para o seu negócio? Negativa ou mais ou menos?
4: Olha, pastor, antigamente me considerava uma pessoa...
0: Testemunho ao vivo.
4: Negativa, né? Desde que eu entrei na faculdade, eu achava que eu não era capaz, que eu tinha chegado lá por acaso. Então, assim, são pensamentos que a gente coloca na nossa mente e que trava muitas coisas em nossas vidas, né? Mas também teve um período que eu fiz terapia com psicólogo e tal. Então, isso me ajudou a entender que eu precisava valorizar as minhas conquistas. Então, isso que eu aprendi. Que tudo que eu tinha conseguido tinha valor e que era um mérito meu. Porque, às vezes, a gente menospreza o que a gente conseguiu.
0: Se auto...
4: Ah, foi por acaso. É, sorte não, que a gente não crê em sorte, né? A gente que serve a Deus, a gente sabe que tudo tem um propósito.
0: Sorte, sempre foi Deus.
4: Mas antes da gente servir a Cristo, a gente acha que as coisas aconteceram por um acaso e tal, que a gente não era nem digno daquelas conquistas, mas a gente precisa realmente reconhecer. E hoje eu reconheço tudo que Deus fez em minha vida e reconheço os méritos de todas as conquistas que eu tive, então hoje eu me considero uma pessoa positiva.
0: Maravilha! Olha, eu não esperava que eu ouvisse de Mônica essa expressão, porque também eu já conheci ela nessa positividade dela, né? Já conheci ela aqui, já pra frente, pra cabeça e tal, você adebe você e tal, né? Mas eu quero agradecer a ela aqui pela sua sinceridade de compartilhar a sua experiência de vida, mas tá aqui uma pessoa que é bem sucedida, bem casada e que pode dizer pra você, já fui, mas hoje já não sou. Já tive esse pensamento, mas hoje já não tenho. Por isso eu quero dizer para você também, é possível ter mudança para a sua vida, é possível ter mudança para a sua cabeça, é possível ter mudança para as suas finanças, mas tudo começa na sua mentalidade. O apóstolo Paulo disse, não vos conformeis com este mundo, com esse sistema, né? Mas transformai-vos pela renovação do vosso entendimento. Se você ouve um líder dizer, não, sempre vai, você não vai mudar nunca, você nunca vai ter condição, você só vai poder comer aí um pouquinho de coisa. Não aceite isso não. Você nasceu, está na Bíblia isso, para comer do melhor desta terra. Tá? Isaías capítulo 1, versículo 19. Se quiseres e ouvides, comereis o bem desta terra, mas se você for rebelde, serás devorado à espada, porque a boca do Senhor diz. O que é ser rebelde? É você ouvir uma orientação como essa e não poder tomar uma decisão. Muito bem, Deus abençoe. Nós temos aqui um comentário no nosso WhatsApp. Nós vamos ouvi-lo e estaremos concluindo a nossa programação desse dia.
4: Pois é, é da vovó Rosa aqui, da Maria Preta, né? Ela diz que conhece uma pessoa que faz isso todos os dias, pastor, a respeito que o senhor falou da pessoa que vende café na porta de casa.
0: Sim, sim.
4: Ela disse que essa pessoa não faz na própria casa, né? Que vai pra pista, provavelmente ali onde tem mais fluxo. Pra poder, né, vender aí os seus produtos. Deixa um abraço aqui pra Cris de Cruz das Almas também. Deus abençoe você com saúde, viu, Cris? Cris tá ligada com a gente e acompanhando a programação.
0: Muito bem, Deus abençoe você que esteve conosco até aqui. Fica nessa palavra, guarda essa palavra, pratica essa palavra. Fica na fé, você é capaz. Hashtag partiu!
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0: meio-dia e um.
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paz de nosso Senhor e Salvador Jesus Cristo. Meus amados irmãos e meus amados amigos, estamos vivendo uma época que, em todos os lugares, através dos templos com as suas portas abertas, também nos meios de comunicação, rádio e televisão, e nas redes sociais, está sempre alguém falando no nome de Jesus Cristo. Então, em todos os lugares, está chegando o nome de Jesus Cristo, o Filho de Deus, o Salvador dos homens. Mas o que me chama mais atenção nesses dias é que, olhando para a época em que Jesus Cristo esteve aqui na Terra, Jesus Cristo andando com seus discípulos, ele fez uma pergunta aos seus discípulos: o que era que eles estavam ouvindo sobre ele, Jesus? O que era que as pessoas achavam, quem era ele? E os discípulos, então, mostrando a Jesus, ou falaram com Jesus, especialmente o Pedro, o que era que as pessoas falavam? Ah, é João Batista, é Elias, é um dos profetas. As pessoas estavam vendo Jesus, Jesus operando milagres, mas as pessoas não estavam conhecendo a Jesus. E aí, os dias em que vivemos, não está sendo diferente. Muitas pessoas estão anunciando o nome de Jesus Cristo. Jesus Cristo salva, Jesus Cristo cura, Jesus Cristo batiza com o Espírito Santo, Jesus Cristo vem buscar um povo para levar para o céu. O nome de Jesus está sendo anunciado em todos os lugares. E poderíamos então, nesse momento, perguntar: quem está conhecendo a Jesus? Quem conhece a Jesus, o Salvador dos homens? Quem conhece Jesus Cristo, o Filho de Deus? Quem conhece Jesus Cristo, que morreu na cruz para perdoar os nossos pecados e nos levar para o céu? Quem conhece esse Jesus? O próprio Jesus Cristo, ele diz o seguinte: aquele que peca não me conhece. Aquele que permanece no pecado ou vive pecando nunca me viu e nem nunca me conheceu. Mas entendemos e temos convicção de que aqueles que conhecem a Jesus se afastaram do pecado. Aqueles que conhecem a Jesus estão vivendo de forma correta, justa. Porque também ele diz: olha, sejam santos porque eu sou santo. Quem conhece a Jesus abandonou o pecado, se afastou do pecado. Mas Jesus Cristo, inclusive, também pergunta aos seus discípulos: e vocês? Dizem o quê? Aí, no livro de São Mateus, no capítulo de número 16, aí vamos encontrar também no versículo 16, dizendo o seguinte: e Simão Pedro, respondendo, disse: tu és o Cristo, o Filho do Deus vivo. Pedro conhecia a Jesus Cristo. Pedro andava com Jesus Cristo. Pedro tinha a convicção de que Jesus Cristo era o Filho do Deus vivo. Este mesmo Jesus Cristo, ele está na nossa vida, está no nosso meio. Ele prometeu estar conosco todos os dias até a consumação dos séculos. Meus amados irmãos e meus amados amigos, estamos caminhando para o céu. Olha, uma cidade especial que Deus preparou para nós. A Bíblia fala da Nova Jerusalém, aonde não vai ter dor, não vai ter morte, não vai ter separação. Lá tudo é paz e alegria. E quem vem nos tirar dessa terra é Jesus Cristo, o Filho do Deus vivo, o Salvador dos homens. Então, meu amado irmão e minha amada irmã, conheça bem o Jesus que você serve, o Jesus que você adora. Não está em uma cruz, não está sepultado. Ele ressuscitou ao terceiro dia e está vivo, e vivo para sempre. E vem nos buscar,
vai nos levar para o céu. Estamos aguardando a sua volta gloriosa. Então, meu amado irmão e minha amada irmã, permaneça conhecendo melhor a cada dia Jesus Cristo, o Filho do Deus vivo. E você, meu amigo, que ainda não conhece esse Jesus, talvez até você fale no nome dele 1, 2, 10 vezes por dia, mas ainda não conhece. E ele está falando para você nesse momento: venha a mim, os que estão cansados e oprimidos, e eu vos aliviarei. Ele permanece com as mãos estendidas para salvar. Ele quer te salvar, ele quer te levar para o céu. Então aceite a Jesus Cristo como teu Salvador. E passe a conhecer melhor, passe a conhecer bem este Jesus Cristo, o Filho do Deus vivo. Receba o perdão dos seus pecados, aceitando a ele como Salvador. E tenha a convicção de que vai morar no céu com ele. Amém. Vamos orar? Poderoso Deus Pai que estás nos céus, eu te agradeço, Pai, por esse momento, Senhor, especial, que transmitimos a tua palavra, buscando as pessoas ou orientando as pessoas a te conhecer melhor. Deus eterno, Deus maravilhoso, que o teu Filho, Senhor, ele possa estar ou esteja em cada coração, Pai Celestial, e que todos que o aceitarem como Salvador possam permanecer firmes, Senhor, para ir morar no céu contigo. Deus eterno, eu te agradeço por tudo. Amém.

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0: 1:51.
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1: 2:48.

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0: É o nosso desejo, Senhor.
1: Aleluia.
0: É o nosso desejo estar em santificação até o Senhor vir. 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Arábia, Suriana, ah, Senhor, quantos pratos e quantas coisas o inimigo coloca diante de nós, mas nada disso se compara à glória que virá.

0: 3 e 12.
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1: 3:28.

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1: 3:48.

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1: Vox FM 3:58.

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enxergarmos a face do nosso Criador. Sabe, a gente canta e a gente não imagina. 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Na sua boca Ele carrega uma espada. E o seu rosto brilha muito, muito, muito mais do que o sol. 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

0: Deus é amor. Só Deus é amor.
1: Aleluia. Glória a Deus. Glória a Deus.
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2: Muito obrigado, Jesus, pelo teu amor.
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0: Obrigado, filha. Coisa linda. Deus abençoe. Obrigado, maestro. 105.9.
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Glória a Deus. Meus amados, nós temos aqui alguns obreiros. Por favor, os irmãos. Estou vendo ali os irmãos, alguns irmãos que vieram de Jardim Cajazeiras 2, não é isso? Que vieram para cantar, Robson? É mesmo, velho? Tudo bem. Os irmãos que vieram de Jardim Cajazeiras 2, se coloquem em pé, por favor. Os demais obreiros que estão conosco aqui, pastores, evangelistas, presbíteros, diáconos, auxiliares, as esposas, se desejarem se colocar em pé também, façam a mesma coisa. Tudo bem, podem sentar, muito obrigado. Deus continue abençoando os irmãos. Vamos ouvir, Robson, então, os irmãos cantando? Jesus é bom, estamos na casa de Deus. E temos plena liberdade de glorificar o nome de Jesus.

Glória a Deus. Meus amados irmãos, é um pedido a Deus e que Ele está realmente à busca de adoradores por excelência. Eu estava aqui e vinha de casa em determinado lugar. Lourdes disse: eu estava pensando numa coisa tão boa. E eu disse: eu geralmente não penso em coisa ruim, não. Agora, eu penso na solução de muitos problemas. E o bom é que a gente tem um Deus que é bom. E foi o versículo que nós lemos nessa noite. Ele é bom, ele é uma fortaleza no dia da angústia e conhece os que confiam nele. A gente, lendo o livro de Naum, que são 3 capítulos, tem hora que, se você não tiver realmente firmado em Cristo, você se assusta. Olhando, inclusive, no 2º versículo, o escritor diz: o Senhor é um Deus zeloso e que toma vingança. O Senhor toma vingança e é cheio de furor. O Senhor toma vingança contra os seus adversários e guarda a ira contra os seus inimigos. Olhando então o capítulo 1, diz: a justiça e a misericórdia de Deus, a destruição de seus inimigos e o livramento do seu povo. Meus amados, olhando para o mundo que nós estamos vivendo, ele não é um mundo muito diferente da cidade de Nínive, do povo da época do Egito, ou do próprio povo de Israel, não é muito diferente. O que a gente precisa descobrir é que a gente tem um Deus que ele é bom. O que a gente vai ver, todos esses versículos que eu falei aqui, os irmãos podem ler em casa e vão poder entender melhor. Mas ele é bom, ele é uma fortaleza e conhece os que confiam nele. E aí tem um detalhe que a gente precisa ter no coração e também na mente. Os dias aqui são ruins? São. Não adianta dizer que são bons, porque não são, não. Por melhor que você viva, em determinado momento do dia, você vai ver alguma coisa feia. Você vai ler uma rede social e você vai ver um bocado de miséria que está acontecendo. E não é só no Brasil, não estou falando do Brasil, não, estou falando do mundo. Porque está escrito na Bíblia que o mundo jaz no maligno. Não dá para entender alguém pegar um avião que é tão bom. Hoje eu saí de Recife, gastei 1h20 para chegar no aeroporto. E de casa, do aeroporto para casa, eu gastei 1h30.
Então, o avião é uma coisa boa. Deus fez para o homem agilizar muita coisa, mas não dá para entender encher de bomba e sair matando um bocado de gente. Não dá para entender isso. Não dá para entender um cidadão que nasceu de uma mulher, que ela sofreu tanto para dar luz, carregou no ventre 9 meses, e esse cidadão nascer depois bater numa mulher. E não só bater, mas às vezes até matar. Não dá para entender essas coisas. Agora, existe um detalhe que muita gente não consegue entender, que o que o homem semeia, ele vai colher, ele vai pagar. E aí a minha preocupação é que nós somos o povo de Deus, que entendemos a palavra de Deus, que conhecemos a palavra de Deus, como Deus formou o homem, a sua imagem e semelhança, qual deve ser o comportamento do homem aqui na terra. E tudo que ele puder fazer para o bem-estar dele, da família e do seu semelhante, ele precisa fazer. Ele precisa fazer para o seu bem-estar, o bem-estar da sua família e o bem-estar da comunidade onde ele vive. Porque tem um outro detalhe, é que tem muita gente aí que não conhece a verdade, mas nós conhecemos. Conhecereis a verdade e a verdade vos libertará. A Bíblia Sagrada diz que nós somos a luz do mundo e sal da terra. Então nós somos diferentes, nós somos um povo aqui e somos um povo chamados pelo Senhor, transformado pelo Senhor. E é para vivermos diferente. Nós não podemos viver de acordo com o mundo. Nós somos transformados pelo poder de Deus. Agora, nós que estamos aqui, quem está nos acompanhando pela De Salvador, nós realmente somos transformados? Nós passamos por essa transformação? A gente canta o hino, o sangue de Jesus me lavou e me lavou. Eu estou lavado no sangue de Jesus? Eu estou lavado no sangue de Jesus? O Deus que nós servimos, ele é tão poderoso que se ele quiser secar o mar, está escrito aí, ele vai secar, ele seca os rios. Porque tudo foi feito por ele, tudo é dele. Agora, ele enviou seu filho amado, Jesus Cristo, para vir a essa terra para resgatar. Para resgatar o homem. Ele veio justamente para transformar o pecador. Nós um dia encontramos com ele e aceitamos a ele como nosso Salvador. E quem passou a entender que ele é bom, quem passou a entender que ele é uma fortaleza no dia da angústia, e quem consegue entender que ele conhece os que confiam nele, sabe que a vida aqui é de sofrimento, é de dor, é de dificuldades. É claro que nós vivemos, eu confesso aos irmãos, que entendo que nós como igreja vivemos melhor do que muita gente vive na terra. Eu me lembro ainda, garoto,
que vivíamos uma vida muito difícil, e eu me lembro um culto que o pastor estava dirigindo o culto, e ele disse o seguinte, lá no culto, só irmãos, tem muita gente pedindo esmola por aí. Agora, crente da Assembleia de Deus não pede esmola. Naquela época já tinha o quilo que os irmãos traziam para o círculo de oração, para o dia da ceia, blá, blá, blá. Então, crente da Assembleia de Deus não pede esmola. Se você ver alguém dizendo aí que é crente da Assembleia de Deus, pedindo esmola, diga que ele é mentiroso, porque crente da Assembleia de Deus não pede esmola. E está escrito, nunca vi um justo desamparado, nem a sua descendência mendigar o pão. Mas por que isso? Porque o Senhor, ele é bom. Ele é bom e a bondade dele dura para sempre. Agora, quem entende que ele é bom, não é preguiçoso, não é trambiqueiro, não faz enrolada. Quem sabe que ele é bom, anda certinho. Obedece a pai e mãe. É fiel aos princípios bíblicos, à igreja onde ele congrega. Porque tem gente que entende o seguinte, não, olha, ninguém manda em mim. Ninguém manda em mim. É totalmente diferente. Eu costumo dizer que quando eu nasci, minha mãe começou a mandar em mim, meu pai começou a mandar em mim. Eu casei, minha mulher começou a mandar em mim. Comecei a ter filhos, os filhos começaram a mandar em mim. O patrão, não é? Manda em mim. Aí os netos começaram a nascer também. Aí começaram a mandar também. É. Eu era pastor em Camaçari, um dia cheguei, um dia de viagem, parece que umas 4 horas da manhã, aí levantei no domingo. Só vocês vão para a igreja, que eu não vou poder ir para a igreja, não. Estou aqui ruim. A Luísa tinha, não sei, tinha 3 ou 4 anos. Olhou para mim assim, disse, o que, vou?

Só recebi foi. Cheguei no carro, com o telefone fica no carro, chego no carro, ei, tô aqui. Já escolhi o presente, você tem que ir. É. O Senhor é bom, Ele manda na gente, a gente deve andar com Ele, porque Ele é bom. Irmãos, entenda aqui o seguinte: se você entende que um amigo que você tem é gente boa, você vai desagradar ele? Você só desagrada se você for muito ruim. É. Só vai desagradar se você for muito ruim. O amigo, a amiga, o esposo, a esposa. E o pior, que mesmo desagradando, tem hora que você. Deixa pra lá. Né? Por quê? Porque nós servimos a um Deus que Ele é bom. Ele mudou o nosso viver, Ele mudou a nossa vida. E tem um detalhe, quando Ele nos chamou, olha, Ele disse logo: neste mundo vocês vão ter aflição. Não quer ter aflição, não? Pede a Jesus para ir logo para o céu hoje. Jesus, eu não aguento mais não. Jesus, o Senhor faz o seguinte: eu não posso pecar, eu me leve. É. Não sei se ele vai querer levar, não, porque pode ser que ele queira que você sofra mais um pouquinho. Aí não, ainda não terminou a dor. Mas ele é bom. Sabe o que é que ele vai fazer? Ele vai te dar a condição para você suportar tudo isso, porque ele é bom. É ele que manda o frio, mas antes dele mandar o frio, ele dá o cobertor. Vem a dor para você chorar, mas ele limpa as lágrimas, porque ele é bom. Quem não presta vai zombar de você. Será o que foi? É? Ali tem alguma coisa. Ali tem alguma coisa. E às vezes até os amigos, né? Os amigos de Jó, rapaz, é o seguinte: o que está acontecendo com você só pode ser pecado. Ah. Procura Deus, rapaz. Confessa esse negócio aí para ver se ele tem misericórdia de você, rapaz. Ah. Agora, quem entende que Jesus é bom, os amigos terminou de sair, Deus. Ajude meus amigos. Não deixe eles passarem o que eu estou passando, não. Aumente os bens deles, a saúde. É, João, você realmente sabe que eu sou bom. Eu vou abençoar eles, mas vou abençoar você agora, que é para, não é? Eles verem que eu gosto também de você, João. E você é fiel, então eu vou te ajudar. Mas tudo isso é porque ele é bom, irmãos. Se fosse olhar para as nossas limitações, as nossas fraquezas, a gente. Às vezes alguém me pergunta: pastor, e aí como é que está? Rapaz, estou melhor do que eu que mereço. Um dia me perturbaram e disse: rapaz, tem muitos anos que eu não apanho. Então. Tem tanta gente aí, irmão, sofrendo, passando por lutas, e que não tem a esperança que a gente tem. Mas nós temos um Deus que Ele é muito bom. É. Agora, o furor dele é para os inimigos. Nós precisamos entender que precisamos continuar adorando a Ele, sendo amigo dele, confiando nele, com a certeza de que Ele está na nossa vida e Ele vai continuar com as mãos estendidas sobre todos nós. Ele é uma fortaleza no dia da angústia. Quantos momentos talvez você já enfrentou que você disse: olha, eu não vou conseguir. Está muito difícil para mim. Eu imagino, irmãos, Daniel caindo na cova dos leões.

0: imagino. E os leões famintos, o pessoal ainda canta que diz que os leões serviram de travesseiro para ele, né? Para Daniel. Peça a Deus por hora você não ir numa cova de leão, né? Porque não é fácil, não. Mas como Deus, ele é uma fortaleza, aonde você passar, ele vai estar com você, te ajudando. Os leões não vão te devorar. O fogo não vai queimar. Porque ele é uma fortaleza. E por maior que seja a pressão e que lhe deixou angustiado ou angustiada, lembre que você tem um Deus que é uma fortaleza. Ele castiga, ele vai destruir os inimigos, mas ele dá livramento ao seu povo. Você não faz parte do povo de Deus? Se você não está fazendo, ainda tem a oportunidade de fazer. É. Se você não está fazendo parte do povo, Deus tem a oportunidade. Mas pastor, será que tem alguém na igreja que não consegue? Tem. Está escrito na Bíblia que quem conhece a verdade e não pratica, melhor seria se não tivesse conhecido. Está escrito na Bíblia que são muitos chamados, mas são poucos os escolhidos. Olha, se tem alguém na igreja que não vai ser escolhido, é porque não está andando com Deus. Quem é que não está andando com Deus? É quem está pecando. E aí, meus amados irmãos, infelizmente, tem pessoas que às vezes pensam que pecado é só roubar, matar e adulterar. Não é só isso, não. Tem muita coisa. Imagine quando Jesus encontrou com o moço que era, a Bíblia fala do jovem rico, ele disse a Jesus que obedecia os mandamentos, praticava. E ele disse, olha, mas falta uma coisa em você, pô. Você é avarento. Você é avarento. Vá, dê tudo que você tem. E dê aos pobres. Me siga e você vai ter um tesouro no céu. Dê tudo que você tem, vá. Dê tudo que você tem. E vai me seguir, porque o único meio de chegar no céu é seguindo a Jesus. Nesse trecho bíblico, no versículo 4, vocês vão ver um versículo aí que fala o seguinte: ele repreende o mar e o faz secar, e esgota todos os rios, desfalece em Bazã. Esta região era uma região de terra fértil. Era uma região que o povo era muito vaidoso, era muito orgulhoso. A vaidade e o orgulho destrói a vida de muita gente. A Bíblia Sagrada diz o seguinte, que quem quiser subir tem que descer. Tem que descer. Está escrito que nós éramos jambuzeiros bravos. Não prestávamos, não. E até hoje ainda temos um bocado de defeito. Mas ele nos pegou, cortou um galho da oliveira e nos enxertou lá. E agora nós estamos aqui. Porque ele é uma fortaleza, ele faz do jeito que ele quer, a hora que ele quer e como ele quer. E não adianta, às vezes, eu querer que ele faça do jeito que eu quero, não, de forma nenhuma. Ou a hora que eu quero, o dia que quero, não. Eu preciso... tem um hino que diz seguir os passos de Jesus, né? Não tem um hino assim? Me ajudem aí, rapaz, pelo amor de Deus. Pois é, seguir os passos de Jesus. Não é ele que tem que seguir os meus passos, não. Sou eu que tenho que seguir os passos dele. Ele diz, vem a mim o que está cansado e oprimido e eu vos aliviarei. Quem pode tudo é ele. Eu é quem preciso dele. Agora, ele vai resolver os meus problemas, resolve, na hora que eu disser, o Senhor é bom. O Senhor é maravilhoso. E só o Senhor é uma fortaleza no dia da angústia. Eu estava lendo esse trecho bíblico hoje à tarde, lembrando de um fato, não sei se Lourdes lembra, mas a gente que pastoreia a igreja, a gente enfrenta alguns problemas, não é? Os irmãos, eu acho que não viram, nunca viram eu falar aqui, e não vou falar aqui de problema, eu não falo de problema. Problema passa e a gente segue em frente para ir morar no céu com Jesus. Não é? O problema era um tanto sério e eu confesso aos irmãos que eu fiquei assustado. E aí passei a tarde toda estudando, orando, e me veio na mente três trechos bíblicos para mim ler. E fui para a igreja mais Lourdes, isso tem um bocado de ano já, viu? Muitos anos. Aí chegando na igreja, perto da igreja de Lourdes, é o seguinte. O problema que é hoje é esse. E eu preparei três trechos bíblicos aqui. Me ajuda aí. O qual é que menos vai ferir pessoas? O qual é que menos vai ferir pessoas? Aí disse, mais ou menos assim, uma mensagem assim, outra é assim, outra é assim, papapá. Ela disse, é mais ou menos aqui. Bom. Quando eu cheguei na igreja, eu vi tanta gente na igreja que eu confesso aos irmãos, eu não sou um cara medroso, não. Agora, eu nunca tremi na minha vida como eu tremi nesse dia. Tremi, mas tremi muito. E orei. E o pior é o seguinte, é que quando eu levantei da oração... Não tinha, assim, um cantor como o Gerson lá. O pessoal que cantava era bem parecido comigo, assim, e tal. Aí eu mesmo cantei os hinos, né? É? Tá querendo... É alguma coisa que tá precisando? Resultado. Quando foi... Aí pronto, quando levantei da oração, os trechos bíblicos que eu li desapareceu. Da mente e do coração. Cantei, quando chegou na metade do segundo hino, Jesus me deu um versículo. Agora, duas coisas aconteceram nesse dia. A primeira é que eu nunca tremi na minha vida como eu tremi nesse dia. A segunda coisa é que eu nunca preguei na minha vida como eu preguei nesse dia. E quando terminou o culto, o problema estava resolvido. Por quê? Porque ele é uma fortaleza no dia da angústia. Ele faz isso, às vezes, que é para a gente entender que é ele que resolve. É ele que resolve. E tem hora que para ele resolver, você tem que ficar quieto. Ele não disse a alguém: rapaz, não se preocupe não, que esta guerra é... Esta guerra é minha. Ele é uma fortaleza e ele não perde batalha para ninguém. Você pode perder. Porque às vezes você encontra alguém que é mais forte do que você. Outro dia encontrei com uma pessoa, a pessoa presta um determinado serviço e a pessoa conversando: pastor, eu posso congregar lá na igreja, lá na praia? Pode sim, irmão. Não. Agora, pastor, é o seguinte, eu quero dizer ao senhor que eu pratico essa luta, pratico esse esporte, pratico isso aqui. Eu quase que pergunto: mano, tu vai para lá adorar a Deus, não vai lutar com ninguém, não? Né? Mas imagine, Gesso, um cidadão, né? Casa com a moça, numa... pensando que a moça não sabe lutar, e hoje já tem muita gente, muita mulher se preparando e lutando mesmo, fazendo, né? Que é para se defender. É. Mas de repente você aprende uma luta dessa e vai encontrar alguém que luta mais do que você. É. Ou de qualquer jeito vai sair machucado, mesmo que não lute mais do que você, mas de repente você vai sair machucado. Porque quando luta, geralmente existem essas coisas. Agora, quando você entende que quem é forte mesmo é Deus, o choro dura uma noite, mas a alegria vem. Quem é que traz alegria? E tem um detalhe: às vezes tem ação que você vai agir e a pessoa que você agiu se sentiu ferida ou magoada e vai sair chateado com você. Agora, quando Deus aperta. Eu nunca vi dizer que alguém reclamasse porque Deus apertou, não. Camado ainda diz: rapaz, não, Deus foi misericordioso comigo. Eu estava indo assim, assim, assim, Deus foi misericordioso comigo, me puxou e me colocou no caminho. Eu segui e estou no caminho. Ele é fortaleza no dia da angústia. Amém. E conhece os que confiam nele. E quem confia nele é como um monte de... que não se abala, mas permanece para sempre. Quantas vezes alguém vai chegar para você e vai dizer: olha, se fosse eu, resolvi assim. Vá, entre nesse negócio. Você, quando era menino, isso era mais para os meninos, sexo masculino, que começava uma confusãozinha lá entre menino, aí alguém chegava e dizia: olha, quem bater na barriga primeiro ganha. Quer dizer... o moleque mais esperto batia na barriga e recebia um murro no nariz. Então, não é? Então, nunca vá resolver do jeito que alguém diz que é para você resolver. Resolve do jeito que Jesus disser que você resolva. Vá para a oração, vá conversar com ele. Tem situação que dói, que não é brincadeira. Dói. Que não é brincadeira. É. Meu tempo venceu. Eu ia contar um negócio aqui, mas um outro dia eu conto. Outro dia eu conto. Para você ver como Deus, ele conhece quem confia nele. Ah, é a história de uma mulher Uma mulher que tinha um marido traquino. E aí, essa mulher passou um bom tempo numa campanha de oração, dizendo: Jesus, eu quero ele dentro de casa. Não deixe ele sair de casa. Eu quero ele dentro de casa. Eu preciso dele dentro de casa. E aí, eu era pastor na igreja, nesse lugar, e aí eu sabia da oração da irmã, que a irmã falava do sofrimento e a oração que ela estava fazendo e tal. Quando é um dia, o marido vai para uma cidade lá e bateu o carro. Me avisaram, eu fui para o hospital. Quando cheguei no hospital, o cidadão era um cidadão de um determinado destaque. E aí, quando eu cheguei no hospital, os médicos, uns 4, 5 médicos, vai morrer, vai morrer. Aí eu disse: não vai morrer não, doutor. O quê, pastor? Que história é essa? Não vai morrer não, doutor. Não disse a eles o porquê, né? Não vai morrer não. O senhor não tem jeito aqui não? Disse: não. A cidade mais perto é 200 quilômetros. Então, providencie uma ambulância aí para levar. Estou. Perder tempo, botando uma ambulância. Não roda 10 quilômetros, morre. Meu amigo, pelo amor de Deus, vamos providenciar a ambulância. Bota a ambulância e tal. Colocaram na ambulância e levaram para essa cidade com mais ou menos 200 quilômetros. Eu visitei algumas vezes. Ele passou 19 dias em coma. No 19º dia, eu cheguei lá, ele se movimentou, acordou. Viveu dentro de casa mais uns... Não vou dizer os anos não, mas foi muitos anos. Porque senão o nego vai descobrir. Mas branco também descobre mais ou menos onde foi. Né? Ele ficou vários anos dentro de casa. Ficou com uma deficiência e ficou dentro de casa. Porque a mulher... temia Deus, gostava do marido e disse: eu quero ele dentro de casa. E ele ficou dentro de casa. E não foi poucos anos, não, viu? Foi muitos anos. Então, Jesus é bom, é uma fortaleza do dia da angústia e conhece os que nele confiam. Amém? Vamos cantar, a Jéssica vai cantar mais um aqui, a gente vai servir ao Senhor com dízimos e oferta. Pastor Juarez, ora.
1: Glória a Deus! Aleluia!
2: Amém? Quero saudar a igreja com a paz do Senhor, oremos. Amado Deus, nosso Pai, te agradecemos, Senhor, por essa oportunidade maravilhosa que estamos. Na tua casa, meu Deus, casa de oração, agora estenda as tuas mãos maravilhosas sobre os teus amados que irão agora contribuir com as suas obrigações, Pai Santo e Justo, aqueles que não puderem, Senhor, abra uma porta para eles, para que o teu nome na vida deles seja glorificado. Pai, nós te louvamos e te agradecemos por tudo, em nome do Senhor Jesus. Amém.
3: Glória a Deus. Meus amados irmãos, uma vez mais, recebam a paz do Senhor. Que mensagem boa, maravilhosa. Vamos então cantar 126 da Harpa Cristã. Aleluia. 126, Guarânia, tá?

0: a Deus. Meus amados irmãos, estamos concluindo.
1: Querido Jesus, maravilhoso Pai, te adoramos, Senhor, nesta noite, por tudo quanto tu tens feito por nós. Senhor, abençoa grandemente a cada um dos teus filhos e filhas, que agora irão retornar aos seus lares. Leva-os na tua paz. Te apresentamos também a tua filha, que ora está sendo ungida e pede oração, por certo, por algum problema de saúde. Estende as tuas mãos agora sobre ela e repreende todo o mal, em nome do Senhor Jesus. Amém.
0: A graça de Jesus Cristo, o amor de Deus e a comunhão do Espírito Santo permaneça com todo o povo de Deus. Certamente que a bondade e a misericórdia me seguirão todos os dias da minha vida e habitarei na casa do Senhor por longos dias. 2026, somos a nação santa, povo adquirido, igreja unida na comunhão, no partir do pão e nas orações até o arrebatamento. Amém. 105.9.
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1: 8:10.

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2: 8:22.

0: Louvado seja Deus.
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